Campo Grande. Não, não, eu estou agora na cidade do interior, eu estou em Glória, eu estou em Camapuã, eu estou em Caracol. Ah, não, eu estou aqui em Viema. Não importa onde você está, o nosso coração está conectado, o meu e o de vocês, numa só sintonia, 88,9, nessa noite maravilhosa. E para isso, que tal um clima agora de música? Eu vou trazer o Flashdance, que era o filme, e aí, What a Feeling, foi uma das músicas que marcaram a época. A Irene Cara grava em 83, ela que é de Nova York City, lá nos Estados Unidos, e essa música foi o tema, né, do filme Flashdance, e virou um enorme sucesso mundial. Essa canção, inclusive, venceu o Academy Awards de melhor canção na Academia Original de 1984. Senhoras e senhores, What a Feeling!

vocalista na top, Footloose. Você ouviu aí Kenny Loggs, 1984, tá? Ele é norte-americano e essa música ela foi criada especialmente pro filme Footloose, né? Então, teve aí os embalos, né? Aquele lance todo, o ritmo animado, o refrão contagiante, ajudando a transformar essa canção um dos maiores hits dos anos 80 e marca até hoje as pistas de dança onde você ouve. Lógico, aqui na Top FM.

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5: 8:21.
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3: 8:22.
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8: 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Voltamos com mais um bloco pra você que tá, ó, no seu carro, caminhoneiro, porque a gente sabe que no interior, quando integra a Rede Top FM, então você de repente tá dirigindo de uma cidade pra outra. Me dá essa carona aí, vai com Deus, que Deus possa te abençoar, pegar aí no volante junto com você. E eu jogo aqui esse ritmo onde eu rolo o som e aí você faz o clima de uma viagem maravilhosa. Tá bom? Vamos agora com Johnny Rivers. Ó, Do You Want to Dance foi uma das músicas que marcaram. 1972, ele que é de Nova York, a música é uma regravação de um clássico dos anos 50, composto pelo Bobby Freeman. E a versão de Johnny Rivers ficou conhecida pelo estilo descontraído e dançante, típico aí do pop rock da época. E é pra lá que eu levo você em 72. A música, ela era assim, ó.

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Essa daí é do Laban, tá? Eles são dinamarqueses, 1986. Essa música fez um sucesso danado nas rádios brasileiras durante aí a febre do Eurodisco, né? Pra quem é dos anos 80 vai lembrar disso. O som eletrônico com sintetizadores era uma das principais características do estilo. E aí o povo dançava, né? Principalmente lá na Dinamarca, onde é a terra do Laban. Passando por aqui, no Top Hits pra você.

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5: 8:42.
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8: Nosso último bloco nesse sabadão. Já convidando você pro nosso encontro amanhã, domingão. Então, ó, não esqueça, 18 horas, sintoniza aí 88,9 se você está em Campo Grande. Sintoniza aí para você que está em Glória de Dourados, para você que está em Viema, para você que está em Camapuã, em Caracol, onde quer que você esteja. Vamos juntos. Gloria é a próxima música que eu trago, da Laura Branigan, 1982. Ela é norte-americana e essa música é uma versão em inglês de uma canção italiana gravada originalmente pelo Umberto Tozzi. E aí, o hit permaneceu por muitos meses nas paradas americanas e virou o símbolo das pistas de dança dos anos 80. Senhoras e senhores, vamos com Laura Branigan.

esse é o ritmo da Danny Hooks, tá? É Let's the Take It Tonight, 1987, ela que é norte-americana, essa música, ela ganhou popularidade maravilhosa. E assim, fechando a minha programação, quero agradecer muito a Deus, a você, tá? Que teve até agora com a gente. Fique na programação aqui, ó, do Bocão, trazendo também a sua participação, uma programação local, tua e da tua cidade. Já não esqueça, hein? Encontro marcado amanhã às 8 horas, Ricardo Ortiz, você Top FM, numa mesma sintonia, chegando aí pra te fazer companhia o Bocão, e eu, Ricardo Ortiz, com nessa, ó, beijaço no seu coração, felicidade.

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7: 93.
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3: Legal, gente. Salve, salve, Campo Grande. Muito boa noite, hein? Estamos chegando aqui na Top FM nesse sábado gostoso. Hoje, dia 16 de maio de 2026, hein? Vocês estiveram aí na agradável companhia do Ricardo Ortiz, hein? Top Hits, Top Hits. Oh, hein, rapaz, cada flashback bacana, cada flashback legal. Eu vinha viajando no carro, viu? Matando saudades, mas é isso aí, né? Programação da Top FM invadindo Campo Grande, Mato Grosso do Sul. E a partir de agora é um programa Rodeio da Top com seu amigo do rádio até meia-noite, até meia-noite. Levando aí muito sucesso, muita música bacana pra você, hein? Pra você que não me conhece, eu sou o Jucinei Vilela, eu sou o Bocão e vamos juntinhos aqui na Top FM pra toda a nossa Campo Grande, pra toda a nossa Camapuã, Caracol, Iviema, Glória de Dourados e vamos que vamos! Um abraço pro nosso diretor do Pé Quente, alô Tony Ueno, muito boa noite Tony Ueno. Um abraço também pro Randy Fernandes, alô Randy. E pra toda a equipe aqui da Top FM, todos os amigos, pra todos os ouvintes ligadaço aqui na nossa programação, viu? Muitos prêmios aqui, vai rolar aqui no programa Rodeio da Top hoje, muito prêmio pra você, uma caixa de cerveja, um pix também, um pix aí de R$100, viu? É, gente, um pix de R$100, e eu vou falar pra você, tem mais, claro que tem mais, tem participações aqui hoje, ao vivo aqui, sabe com quem? Everton Invado, ao vivo, hein? Everton Invado, ao vivo aqui na sala de visita, lá no meio da arena aqui do Rodeio da Top. Alô, meu amigo JB, DJ JB, ligadaço aqui na nossa programação, hein? Ô, JB, hein? Tá sintonizado aqui na Top FM, obrigado, viu, JB? Pelo carinho aí, o JB curtindo. Pra cima! Um abraço aí pra todos os bairros, sítios e fazendas. 992188550, hein? 992188550. Alô, DJ JB, boa noite, DJ. Curtindo a nossa programação, hein? Um dos melhores DJs de Campo Grande, JB. Curtindo a nossa programação, obrigado, viu, DJ? Começou. Deixa descer pra beber, hein? Começando bem com os meninos do Brasil. Chitãozinho e Chororó. Saudade dela. Outra encosquento, hein?
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0: Chitãozinho e Chororó, gente.
1: Hoje, Sirlei Vilela, Bocão aqui, DJ JB, curtindo seu programaço, Rodeio da Top, da DJ JB, DJ Simu e Hélio Salles. Abraço, meu amigo, sucesso, hein?
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moda derramada, senhor. Tá aí meia-noite e meia com Guilherme Santiago, aqui no programa Rodeio da Top, hein? Um forte abraço aí pra todos os amigos curtindo a nossa programação, ouvindo a Top FM, obrigado aí pelo carinho da sintonia. Logo mais às 10 da noite, Everton e Vado ao vivo aqui, hein? Essa dupla super bacana, né? Ao vivo aqui com o Bocão, Everton e Vado. Bom, vamos aí, né? Bater um papo aqui com essa dupla super legal que vai estar trazendo aí, né? As novidades aí, aonde é que eles estão tocando, se vem projeto novo, vamos ficar sabendo. Quero mandar um abraço, sabe pra quem? Lá pro Jardim Colúmbia, vamos mandar um abraço lá pro Jardim Colúmbia. Quero mandar um abraço lá pra Nadir. Alô, Nadir, um forte abraço pra você, viu, Nadir? Tudo de bom aí, viu? Pro Donizete também. Ô Nadir, tô sabendo que sexta-feira tem churrasco, hein? Ô Nadir, tô sabendo que sexta-feira você rasga folhinha, hein? De antemão aí, antecipadamente aí, os parabéns pra você, viu? Eu vou te dar um abraço, viu, Nadir? Vou te dar um abraço, tá? Tô sabendo que sexta-feira, sextou aí, hein? É festa aí no Colúmbia. Quero mandar um abraço também pra Meire. Alô, Meire de Corguinho, né? A Meire que era esposa aí do saudoso Brás, né? O Brás que é um grande amigo meu, né? Que foi criado aí com o Donizete e a Nadir. O Brás era uma pessoa de fibra, uma pessoa responsável, né? Um jovem rapaz assim como eu, né? Mas que tá lá em cima torcendo pela gente, com certeza, né? Valeu, valeu, valeu, Meire. Um beijo no seu coração aí. Obrigado, viu? Gente do céu, tem alguém aí pra sair de Rochedinho? Rapaz, Rochedinho tá em festa, né? É a festa do queijo. E do lado ali também tem uma festona. Meu, tá interditado aí pra saída de Rochedinho? Mande áudio aqui pra mim, 99218-8550, hein? 99218-8550.

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2: 9:20.
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3: Uma recuperação gradual nos preços para o produtor.
4: Tá.
3: Porque diante de um período de baixa rentabilidade e altos custos, a produção tende a diminuir. A menor oferta, com uma demanda maior, aumenta a competitividade pelo leite. As indústrias precisam pagar um pouco mais.
4: Bacana, isso está previsto no nosso boletim técnico de leite, que tem mais informações, né, Iliamar?
3: Sim, nós temos lá a balança comercial, temos ainda o preço no mercado internacional.
4: Se você quiser continuar acompanhando o que acontece na produção de leite e em outras produções aqui no nosso estado, é só seguir as nossas redes sociais e acompanhar os nossos sites. Eli, valeu.
3: Valeu, Michele, obrigado.

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2: Legal, gente, estamos de volta aqui na Top FM. Programa Rodeio da Top, até meia-noite, com seu amigo do rádio Jucinei Vilela te fazendo companhia, hein? Logo mais, ao vivo aqui, batendo um papo aqui com o Bocão. Everton e Vado, hein? É, gente, essa dupla super bacana. Vocês vão ficar por dentro aí, hein? É, dos projetos novos aí, dessa dupla aí, que eu vou falar pra você. Breve, breve aí, né? Com modão na praça, né? Com modão na praça. E eu vou falar pra vocês. Atenção, meus amigos aí, que sempre, sempre aí estão recebendo aí as duplas sertanejas. Preste atenção nesse nome, hein? Everton e Vado, muito modão, muita música sertaneja raiz, aquela música dançante também aí, o pessoal aí se divertir aí, se os amigos também vão casar de repente, né? Tá precisando de uma dupla aí, eu indico pra vocês aí, Everton e Vado, tá ok? Às 10 horas da noite, às 10 horas da noite, ao vivo aqui, batendo um papo aqui com o Bocão.

Então, é no programa Rodeio da Top. Quero mandar um abraço pra minha amiga Elisa. Alô, Elisa, curtindo a nossa programação lá no Taverópolis. Vamos pra cima! Até meia-noite! Programa Rodeio da Top, hein? Invadindo Campo Grande! Invadindo Mato Grosso do Sul! Mato Grosso do Sul agora é top, hein? Alô, Camapuã, boa noite!

Eu quero receber a ligação de Viema aqui hoje, hein? Tem um pix de R$100, gente. É um pix de R$100 hoje, hein? O negócio é mais embaixo hoje, hein? (99218-8550) Alô, meus amigos aí dos aplicativos. Obrigado aí pelo carinho da sintonia, hein? 99218-8550. Pra você participar, hein? Pra você mandar o seu alô aqui pro Bocão. Hoje eu não tô com dó da concorrência, não.

0: parada dura, telefone mudo. Aí é moda boa, hein? Aí é moda de qualidade, senhor. Bacana demais, agora são 9h33. Boa noite para você sintonizado aqui na nossa programação, curtindo o programa Rodeio da Top, hein? Como eu tinha dito para vocês que eles estariam aqui comigo hoje ao vivo, Everton e Vado, e já chegaram, rapaz, já chegaram. Alazão. O Alazão, fica no seu canto, que é os meninos agora que vai prosear com o Bocão aqui, tá certo? Mas daqui a pouco eles vêm com tudo, tá certo? Agora vou cumprimentar eles aqui, né? E eles também vão fazer os convites aí pros amigos aí, pra todos os ouvintes que estão ligadaço aqui no programa Rodeio da Top. Muito boa noite, Everton.
1: Boa noite, boa noite.
0: Tudo jóia?
1: Maravilha, graças a Deus.
0: Demorou, mas chegou o dia de vir ao vivo aqui,
1: exatamente,
0: né?
1: Exatamente.
0: Legal, hein? Ô Vado, boa noite também.
2: Boa noite, meu amigo Disney Vilela.
0: Tudo jóia?
2: Bom demais. Melhor agora na sua presença, meu irmão.
0: Tá, estamos aqui no Rodeio da Top, aqui na Top FM, falando para Campo Grande, Camapuã, Caracol e Viema e Glória de Dourados.
2: Eita, viu? Quase a nível nacional.
0: Rapaz, estamos falando aqui para 60% aqui do nosso estado de Mato Grosso do Sul. E é uma honra tê-los aqui, tá certo? No programa Rodeio da Top. Daqui a pouquinho, eu quero que vocês contem tudo pra mim. E também quero ouvir moda boa aqui ao vivo também, tem jeito?
2: Muita moda bruta.
0: Tá certo?
2: Vamos lá.
0: Convido o povão aí pra estar juntamente conosco aqui, às 10 horas, com vocês aqui.
2: Às 10 horas, Everton Invado, fazendo melhor sertanejo. Vamos atender pedido, fazer muito modão, muita boa, moda boa, né, Everton?
1: É isso aí.
0: Tá aí.
1: Bastante, gente. Moda boa. E a gente quer convidar todos aí pra estar participando do programa com a gente aí.
0: Aí bonito, hein? Aí bonito. 9h35. Esse é o programa Rodeio da Top, hein? Tem um ouvinte aí, produção? Tem um ouvinte pra bater um papo aqui com o Bocão? Vamos falar agora com os ouvintes? Vamos lá?
3: Boa noite, meu amigo Bocão.
0: Opa!
3: Estou na Top já com você, já tô te ouvindo aqui.
0: É AD?
3: Tenha uma boa noite, bom trabalho, fica com Deus.
0: Amém, AD?
3: E vamos pro sorteio.
0: Vambora.
3: Você tá bem, Bocão?
0: Tô ótimo.
3: Tô bem, graças a Deus. Melhor agora na Top esse horário com você.
0: É a Deolete? Deixa eu ver se é a Deolete. É a Deolete Pereira. Um abraço pra você, Deolete. Obrigado aí pelo carinho da sintonia. Rapaz, tem um ouvinte aqui também, que está nos acompanhando. Na onde que tá? Tá, bora pro Festival América do Sul. Ela tá na escuta. Pai, lá de Corumbá. Lá de Corumbá, a Beli Nunes. Obrigado, Beli, pelo carinho aí, tá certo?
4: Sinei Vilela. E aí, na paz?
0: Ótimo.
4: Ô, Sinei Vilela, Bocão.
0: Eu.
4: Toca aí uma do...
0: De quem? Manda lá.
4: Jean e Giovanni.
0: Sim.
4: É, te perdi, né?
0: Rapaz, você tá apaixonado, homem. Homem, rapaz, você tá pensando... Olha a moda que ele quer ouvir. Olha, mano.
4: Jean e Giovanni. Perdi, né?
0: Rapaz do céu, hein? Você tá apaixonado pelaquela mulher. A mulher te deixou e não tem jeito. E ele quer ouvir porque quer ouvir a música do Jean Giovanni, rapaz. Uma hora dessa, rapaz. Mas tudo bem. Daqui a pouquinho eu rolo pra você. Deixa comigo. 992188550, hein? Pra você participar aqui com o Bocão. Quem tá? A Kátia de Camapuã. Toca uma dama aí pra nós. Alô, Kátia. Alô, povão de Camapuã. Pessoal também lá do... Da Lagoa, né? Tem o Chame Sugar ali, tem a Lagoa ali. Tem Pontinha do Coxo também ali. Rapaz do céu, hein? Aí bonito, hein? Aí bonito. Um abraço aí pra vocês todos aí. Mais ouvinte aqui?
5: Boa noite, Gisney Vilela, nosso querido Bocão. Bocão.
0: Opa!
5: Bocão Soares, Renan Gerônimo de Souza, da comunidade negra de São Benedito, Tia Eva, Tocantins, Centro-Oeste, na escuta da Top 88.9. Ouvindo o rodeio da Top, que tá começando nesse exato momento. Tô aqui aguardando o começo do programa, Bocão. Bocão, me coloca no sorteio aí.
0: Já tá.
5: Se você puder aí.
0: Já tá.
5: Toca a música Bruto, Rústico e Sistemático. Com João Carreira e Capataz. Ofereço para toda a galera que tá em sintonia com a Top.
0: Eu não sei, não, acho.
5: Uma boa noite, um excelente final de sábado e que vem um domingo abençoado.
0: Amém.
5: Tô feliz, tô na Top.
0: Valeu.
5: Top FM. A caçulinha que já nasceu grande e vai crescer mais ainda.
0: Valeu.
5: Boa noite.
0: Boa noite.
5: Tchau.
0: Tchau, obrigado, hein? Eu acho que essa moda aí vai sair ao vivo aqui, hein? Bruto, Rústico e Sistemático, hein? Tô achando que esse modão vai ser ao vivo aqui, viu, Janor? Cola aqui na Top, que você vai curtir, viu?
6: Boa noite, Bocão!
0: Boa noite.
6: É o Júnior aqui da Vila Duque de Caxias, Bocão!
0: Oi!
6: Sempre eu peço do Dedelinha, sempre eu gosto muito do Dedelinha, né? Ô, Bocão, toca o Cidade Vermelha aí, Dedelinha, velho, pra começar esse sábado maravilhoso pro seu programa. Ô, Bocão, tá top, tô feliz, tô na top. Um abraço, Bocão, bom programa!
0: Valeu, são os ouvintes aí participando!
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2: 9:40.
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4: De volta aqui na Top FM. Tô feliz, tô na Top. Programa Rodeio da Top, hein? Até meia-noite, levando aí muito sucesso. Ô Vado, vou falar pra você, hein, rapaz. Sabadão, agora. Tá faltando aí 17 minutos para as 10 da noite. É uma loucura aqui no programa Rodeio da Top. Os ouvintes de Camapuã, Campo Grande, todos antenados aqui na nossa programação. E me diga uma coisa: daqui a pouquinho vai rolar aqueles modão sertanejo bruto aqui para nós?
5: Opa, com certeza, Bocão.
4: Me pediram uma música aí, bruto, rústico e sistemático, hein? Ô Vato, vai rolar essa moda aí? Não tem jeito.
6: Sai, lógico.
4: Sai. Então tá. Vocês estão ouvindo aí. Daqui a pouquinho eu vou cobrar ao vivo aqui, tá certo? Às 10 da noite ao vivo aqui, né? Everton Invado aqui no programa Rodeio da Top, batendo um papo aqui com o Bocão, batendo um papo também com você, ouvinte especial, hein? Mas agora vou falar com o Paulistinho, o cowboy do MS, rapaz. Paulistinha tá por cá e fala com o Bocão. Boa noite, Paulistinha.
7: Salve, grande Gisley, olha, meu grande companheiro, gente boa, meu sonoplasta, meu operador master e também meu grande comunicador. Gisley, com toda a responsabilidade, eu venho aqui te parabenizar, tá bom? Pelo seu programa, que é o Rodeio da Top, e

0: também parabenizar aí a toda a nossa equipe de comunicação que aí está 24 horas trazendo sua alegria, né? E muita música bonita para todos os nossos amigos ouvintes do estado de Mato Grosso do Sul. Ou seja, para toda a nossa querida Campo Grande e também nosso estado interior, para os 75 municípios que nós temos dentro do nosso estado de Mato Grosso do Sul. Parabéns, Bocão, parabéns a toda a direção do programa Rodeio da Top e também a nossa direção geral. Sendo aí a direção artística, nosso amigo Marcos Rondão e o meu patrãozinho, gente boa, patrão do pé quente, meu amigo Tony Eno, grande diretor geral. Portanto, mais uma vez, Bocão, parabéns aí essa dupla sertaneja que vai se apresentar agora no programa Rodeio da Top. E lembrando, tá bom? Para eles aí, né? Seja muito bem-vindo aos estúdios da Top FM 88,9 em Campo Grande, com o qual você já disse aí, espalhando audiência para todo o estado de Mato Grosso do Sul, não é isso? Então, portanto, mais uma vez também eu quero deixar aqui o meu convite especial para que logo mais, a partir das 4 horas da manhã deste domingo, tem um programa Top Sertanejo. Na comunicação, eu, Paulo Lucia, o Kawai BMS, tá certo? Um grande abraço para você, sucesso, Bocão, continue sendo essa pessoa maravilhosa que você é e com certeza com o total talento que você tem, tá bom, Grisão? Tira o chapéu para você. Você, com certeza, aí, um grande sonoplasta, um grande comunicador. Em breve, meu sonoplasta do Rodeio Inteiros, no Mato Grosso do Sul. Um abraço e uma boa noite a todos os ouvintes do programa Rodeio da Top.
1: Valeu, Paulinho. Tô pronto, hein, Paulinho? Tô pronto, hein? Vou me invadir esse rodeio aí de Campo Grande, Mato Grosso do Sul. Ó, gente, durma com quem você quiser, mas acorde amanhã com o Paulistinha às 4 horas da manhã. Ah, top sertanejo, hein? Só moda boa com o Paulistinha. Faltando 14 minutos para as 10 da noite. Às 10 da noite, ao vivo aqui na arena do programa Rodeio da Top. Everton Vado.
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1: Legal, gente, tá aí, sucesso, sucesso aqui pra você, ouvinte especial, hein? Deli Delinha C10 Vermelha. Um forte abraço aí pra todos os amigos curtindo a nossa programação. Tamo ao vivo, gente. Tamo ao vivo, né? Quero mandar um abraço aí pra todos os amigos aí dos aplicativos, rapaz. Curtindo a nossa programação daqui a pouquinho, ao vivo aqui. A partir das 10 da noite, viu? Everton e Vado aqui. Essa dupla super bacana que vai prosear com o Bocão, viu? Vai prosear com você aí também. Vamos com o ouvinte no ar, faltando 7 minutos para as 10 da noite.
2: Boa noite, Bocão. Boa noite, Everton e Vago. Boa noite aí para todo mundo da Top. Tô feliz da Top, que é o Janilson, motorista de aplicativo, irmão da Dani. Ô,
1: Janilson.
2: Toca para nós uma música aí.
1: Qual?
2: Qualquer um, bota o Zezé de Camargo e Luciano aí.
1: Qualquer um do Zezé de Camargo.
2: Everton e Vado. Toca para nós aí, ao vivo aí.
1: Ao vivo, ao vivo.
2: O senhor tem um Zezé. A antiga. Cara Coroa. Manda uma música antiga do Zezé para nós aí. O senhor toca aí para nós aí.
1: Não.
2: Toca pra nós, hein, Zezé.
1: Os meninos vão tocar aqui, rapaz.
2: Me coloca no sorteio. Uma boa noite pra todos.
1: Obrigado.
2: Vamos rodar, né? Trabalhar.
1: Obrigado, Janilson. Tá aí aplicativo, né? Já estão pedindo moda pra vocês, viu? Quer curtir a música Zezé de Camargo e Luciano. Cara Coroa e tudo mais, viu?
3: Maravilha, maravilha.
1: Vocês estão prontos?
3: Opa!
1: Então já vai pensando aí, entendeu? Já vai afinando aí a voz aí, que daqui a pouquinho vocês vão estar no meio da arena aqui do programa Rodeio da Top, proseando com os ouvintes, né? E cantando e encantando aqui, falando aí dos nossos projetos de vocês também, viu, Vato? Tá certo?
3: Vamos lá.
1: Viu como são os ouvintes? Eles puxam a orelha mesmo, eles cobram mesmo.
3: Vamos pra cima.
1: Tá legal. Faltando cinco minutinhos para as 10 da noite. Deu 20 aqui, produção, vamos lá.
4: Valeu, Bocão. Valeu. Tô escutando aqui, Bocão. Obrigado, muito obrigado, cara. A programação tá top, os guris tocam pra caramba. Ô, Bocão, vou pedir outro depois, hein, ó. Você vai tocar depois. Sim. Uma noite lá, você pode chorar, eu choro. Vamos dar uma chorada aqui. Só pra dar aquela choradinha no sabadão, né, lembrando dela. Valeu, Bocão.
1: Vamos lá, Manute, quer curtir Manute, rapaz. Se é pra chorar, eu choro. Vamos lá então, vou procurar aqui pra você essa moda aí do Manute. E já rodo pra você aqui, viu? Já rodo sim. Ah, você que quer curtir aí, se é pra chorar, eu choro, vambora.
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1: Segura, Júnior.

Manute, Manute, aqui na nossa programação. Se é pra chorar, eu choro, hein? Gente, vamos fazer o seguinte, vamos de intervalo. E eu já volto, tá certo? Com Everton e Vado aqui, ao vivo aqui, na arena do programa Rodeio da Top. O bicho vai pegar aqui, hein? Os meninos estão prontos pra cantar e encantar aqui a nossa programação aqui. Tá certo? Tô feliz, tô na top e eu vou ali e já volto.

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5: 10 e 3. Legal, gente. 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

0: Legal, gente, esta é a Top FM. Falando para toda Campo Grande. Estamos falando para toda a nossa querida, amada Camapuã. Ô, Camapuã, hein? Caracol. Iviema e Glória de Dourados, hein? Aí, bonito, hein? Rapaz do céu, hein? Nossos convidados já na arena aqui do nosso programa aqui. Eu já tô na arena, viu? Aí sim, hein? Agora os meninos estão na arena.
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0: Convidados especiais aqui, gente. Hoje é Everton Invado aqui na Top FM, no programa Rodeio da Top. Esses meninos que agora, né, resolveram realmente pegar no cabresto e falar, nós vamos pra frente, agora nós vamos que vamos, tá certo? Everton, agora o bicho pega, viu, meu amigo?
2: Agora o bicho pega, que aqui o fim chora e a mãe não vê.
0: Verdade, Vado, tá pronto?
3: Opa, nasci pronto,
0: José. Nasceu pronto. Muito boa noite para vocês, sejam muito bem-vindos aqui no programa Rodeio da Top. Demorou, mas vocês vieram, né?
3: Opa.
0: Sábado passado era para vocês estarem aqui, mas devido àquele tempo, aquele mau tempo, né? Não foi possível, mas hoje tá tudo ok e os ouvintes já estão pedindo moda para vocês, viu?
3: Opa, vamos lá.
0: E me diga uma coisa, quanto tempo já de dupla aí?
3: Josinei, a dupla Evitivado começou na pandemia.
0: Na pandemia?
3: Na pandemia. Fazia muita festa particular, muito barzinho. E agora resolvemos começar um projeto novo.
0: Certo.
3: Estamos preparando uma música para plataforma digital aí. Daqui um dia já tá já nas playlists aí, né? Vamos estar avisando.
0: Aí, gente, ó. Então tá aí, os meninos estão aí, né? Bem-vindo aí o projeto novo, tá certo? De Everton Invado. E a pegada é mais ou menos de que jeito? Tem jeito de soltar uma moda aí pros ouvintes curtir aí?
3: Opa, vamos aquecer a voz, né?
0: Vamos lá então?
3: Vamos lá então. Vamos de modão.
0: Vamos lá, modão. Everton Invado aqui na Top FM. Tô feliz, tô na Top, ao vivo.
3: Bora de modão, gente.

0: bonito, hein?
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0: Rapaz do céu, começaram muito bem a pegada aqui hoje, hein? E me diga uma coisa, vocês têm interesse em gravar músicas regionais nossas aqui? Tem interesse em gravar algum sucesso aí de cantores aí renomados?
2: Na verdade, Boca, a nossa pegada aqui é regional, né?
0: Regional,
2: somos,
0: né?
2: Da época do Tradição, Tatersal.
0: Opa!
2: Época de ouro dos bailes aqui.
0: Olha aí, grande, né?
2: Michel Teló, Santo Chão ainda, Calendário do Amor,
0: rapaz.
2: Grupo Pantanal. Então, nossa pegada é regional.
0: Regional.
2: Gente, nós gostamos muito de fazer. Temos aqui como. Fazemos muito Jade Jadson.
0: Olha aí.
2: Breno Reis, Marco Viola. É, hoje, João Betinho, né? Que voltaram de novo com tudo aí.
0: Falando de Jade, tem como ser uma moda do Jade Jadson aí?
2: Opa, vamos lá.
0: Daqui a pouquinho eu vou pedir pras meninas aí tirarem foto de vocês aqui, filmarem aqui também, né? Para registrar esse momento aí, chama.
2: Opa, com certeza.
0: As esposas aí para registrar esse momento sublime aqui, né? Os amigos aqui ao vivo aqui, Everton Evado aqui, no Rodrigo da Top, nesse sabadão, né? Para vocês postarem aí, falarem que estiveram aqui juntamente com o Bocão.
2: Opa, com certeza, tem. É um privilégio estar aqui hoje com você.
0: Tem gente que... do Jardim?
2: Opa,
0: vamos
2: agora.
0: Lá, então. Vamos lá.

0: Show de bola, né, rapaz?
1: Muito bom.
0: É bacana demais, gente. Everton e Vado, me diga uma coisa, tem alguma dupla, algum grupo aí que vocês se espelham aí? Ou não? Vocês vão ali, vocês ali, pegam alguma coisa de bom daquela dupla, daquele grupo?
2: Gostamos demais do Breno Reis e Marco Viola.
0: Breno Reis e Marco Viola.
2: Gostamos demais do Breno Reis e Marco Viola, sabe? É muita música boa, um trajeto espetacular, uma mudança, uma virada de chave, né, na certo. Música do Mato Grossense, né? Porque a gente...
0: E eles estão sumidos aqui de Campo Grande,
2: sumido,
0: né?
2: Sumidos, então não lançaram agora, vamos fazer agora em Zezé de Camargo, vamos fazer grosso na voz de Breno Reis e Marco Viola.
0: Tá certo. E o povo quer saber o seguinte também, às 10 horas e 12 minutos, vocês são aqui de Campo Grande?
2: Sou de Campo Grande. Uhum. Né? Sou de Anastácio, né?
0: Anastácio.
2: Sou ali.
0: E você, Vato?
3: Eu sou de Presidente Epitácio.
0: Presidente Epitácio.
3: Interior do estado de São Paulo. Ali.
0: É, né?
3: Nasci ali, me criei ali, moro aqui em Campo Grande.
0: Há quantos anos já?
3: Ah, tô aqui há 12 anos aqui em Campo Grande. Campo Grande é uma cidade maravilhosa, me recebeu de braços abertos, estamos aí até hoje.
0: Gosta do tereré?
3: Rapaz, sou apaixonado no tal do tereré.
0: o Vado não tem jeito, ele é daqui de Campo Grande, tá certo? Nasceu aqui, tá certo? Tem a sua família aqui também, né? E hoje tá ao vivo aqui com o Bocão aqui. Everton e Vado, fico muito feliz, rapaz, de saber que temos talentos, né? Guardados aí no cantinho, né? Eu tava conversando com o Vado, ela falou assim, Bocão, tem jeito de ir lá no seu programa? Eu falei, rapaz, tô pronto, os amigos sempre a gente tá de portas abertas. E eu quero dizer para vocês o seguinte também, que o nosso diretor aqui, o Tony Ueno, ele valoriza muito, muito mesmo, né? Os talentos de nossa terra, os pratas da casa, e o Tony sempre, ele abre as portas para novos cantores, tá certo? E vocês hoje são muito bem-vindos aqui na Top, cantando aqui, cantando para Campo Grande, nesse exato momento, para Camapuã, Caracol, Iviema e Glória de Dourado. Vocês estão falando agora nesse exato momento para 60% aqui do estado, viu? Na Top FM, essa rede que vem crescendo a cada dia e que eu ergo a bandeira.
3: Rapaz, é um prazer enorme a gente estar aqui hoje. É um prazer enorme tá sendo ouvido por tantas pessoas assim, ter uma audiência tão boa que nem tem a Top FM.
0: Vocês têm algum grau parentesco aí, não?
2: Somos primos.
0: São primos?
2: É, somos primos.
0: Ó, bacana, hein? Pediram do Zezé de Camargo do Santo, tem jeito de sair?
2: Tem, vamos fazer ela grossa, né?
0: Então manda lá.
2: Vamos relembrar Breno Reis aí, que gravou essa música aí, ficou modão, muito ajeitada, né?
0: Manda lá.

0: Everton Invado aqui no programa Rodeio da Top, aqui na Top FM. Tô feliz, tô na Top nesse sabadão, hoje 16 de maio de 2026. E me diga uma coisa, vocês espalharam aí pros amigos, pra família que estaria aqui ao vivo hoje?
1: Opa!
0: Fizeram aquele comercial, não?
1: Fizemos aquele comercial, o pessoal sempre tem gostado bastante. Onde a gente tem tocado, o pessoal sempre tem remarcado data, sempre tem, tá indicando, sempre. Começamos agora, voltamos agora há pouco tempo, né? Então estamos gatinhando ainda, mas daqui um dia, né, já tem bastante projeto já, se Deus quiser.
0: E me diga uma coisa, tem Instagram pro pessoal tá acompanhando aí o trabalho de vocês, tem nas plataformas digitais aí no YouTube, tem vocês lá cantando nos eventos aí?
2: Rapaz, a gente tem a nossa página no Instagram.
0: Sim.
2: @ Everton Evado Oficial. Lá tem bastante vídeo, tem bastante notícia, tem a nossa agenda. Lá rola de tudo um pouquinho. A gente em breve vai começar a fazer uns vídeos aí diferentes, gravar nosso dia a dia, postar lá também, TikTok.
0: Show de bola. E me diga uma coisa, tem jeito aí de botar o pessoal pra dançar aí, não?
1: Opa, com certeza tem sim.
0: Vamos lá então, hein? Everton Invado aqui no programa Rodeio da Top.
1: Vamos relembrar os bailões de Campo Grande, né?
0: Manda ver.
2: Rodão.

0: Sim, é bonito, hein? Gente, ao vivo aqui nos estúdios da Top FM, na arena do programa Rodeio da Top, Everton Invado, e acabar de cantar uma música super bacana. Essa música foi tradição?
1: Essa música é Canto da Terra.
0: Canto da Terra, né?
1: Canto da Terra. Canto da Terra.
0: Gente, faltando um minutinho aqui pro nosso intervalo, e é o seguinte, você que tá nos ouvindo aí, se quiser fazer o seu pedido musical, pode estar mandando ver aí, hein, no 99218-8550, em 99218-8550, hein? Esse é o programa Rodeio da Top, com Jucinei Vilelo Bocão, ao vivo hoje aqui.

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5: 10h22.
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8: Legal, gente, de volta, 10 horas e 23 minutos. Esse é o programa Rodeio da Top. Tô feliz, tô na Top. Um forte abraço aí para todos os amigos curtindo a nossa programação, né? E hoje aqui na sala de visita, lá no meio da arena aqui, tá os meninos cantando e encantando Everton e Vado, hein? Vou falar para vocês, hein? Rapaz do céu, só moda boa, hein? Ô, ô Vado, onde tava esse talento guardado aí, rapaz?
9: Ei, Bucão, eu tava só em festinha, né? Mas... Ah, vai lá cantar pra gente. Aí resolvemos assumir a moda, sempre gostamos, né? De cantar, sempre estávamos prontos, né? Então, resolvemos seguir esse caminho.
8: É, desde criança, Everton?
10: Rapaz, desde criança, tenho uma paixão por música, sempre gostei de instrumento.
8: Sim.
10: Aprendi violão e tamo aí.
8: Show de bola. Me diga uma coisa, tem alguma moda aí de autoria de vocês aí?
9: Por enquanto ainda não, Bucão. Estamos preparando alguma coisa, mas ainda não saiu. Quem é o nosso produtor é o Gustavo Gonçalves.
8: Sim.
9: Ele vai estar preparando um material bem bacana, hein? Muito próximo.
8: Eu vou pedir o seguinte também, hein? Eu vou pedir, não é pra vocês irem embora, não. Só quero, já que vocês passem.

0: e vocês repassem já no, daqui a pouquinho, tá? Eu quero que vocês passem o telefone aí de vocês, pro pessoal que tá nos ouvindo. De repente aí o pessoal aí vai fazer aí um casamento, vai fazer um aniversário e tá precisando aí de uma dupla aí pra tocar, entendeu? Passa aí o Instagram, passa o telefone de vocês, o WhatsApp aí, tá certo? Pro pessoal aí contactar com vocês, manda ver aí.
1: Isso aí, o nosso Instagram, toma aí, é @EvertonIvadoOficial. E o telefone para contato é o 99189-5207.
0: Bacana, bacana.
2: Bocão, as primeiras 10 pessoas que seguir Everton Ivado Oficial, um pix de R$100. Tem que seguir. Vamos fazer um sorteio aqui ao vivasso aqui com você.
0: Repita, repita.
2: As primeiras 10 pessoas que seguir Everton Ivado Oficial, @EvertonIvadoOficial, um pix de R$100.
0: Aí, bonito, hein? Então, você que tá nos ouvindo aí, acompanhar e seguir essa dupla super bacana, Everton Ivado Oficial, fatura um pix de R$100.
2: Um sorteio daqui a pouquinho no programa do Bocão.
0: Então, repete aí de novo aí o Instagram aí.
2: @EvertonIvadoOficial.
0: Show de bola, então. Moda? Tem gente aí, moda aí?
2: Vamos fazer um Breno Reis?
0: Um Breno Reis? Vamos lá,
1: vamos lá.
0: Everton Ivado aqui ao vivo no Rodeio da Top.

0: moda boa.
1: Show de bola, né, rapaz? Show de bola. Rapaz, vou falar para os seus ouvintes aqui, estão gostando. Tá a Thaís aqui, Boa Aventura, curtindo a nossa programação. Diz que vai pedir música para vocês aqui. Ô, Thaís, fica à vontade aí, tá certo? Pode pedir sua moda, tá certo? Pode pedir sua moda, que os meninos estão prontos aqui, hein? Estão prontos. E me diga uma coisa: sabadão gostoso, sabadão super especial. E me diga uma coisa: se o pessoal for fazer uma festa no sábado, no domingo, até mesmo no feriado aí, é só estar contactando com vocês aí, manda o zap aí, manda o Instagram aí e aproveita também aí para repetir pro pessoal aí, faturar o senhão.
2: Ei, Bocô, isso aí. É só seguir a gente na arroba Everton Invado Oficial, isso, né? As primeiras 10 pessoas que seguir a gente no Instagram, vamos fazer um sorteio, um pix de R$100 ao vivaço aqui com o Bocão. Tá bem?
1: Tem gente participando aí? Tem gente. Rapaz do céu, hein? Aí bonito, hein? Me diga uma coisa: tem jeito de sair uma moda aí do Leandro Leonardo?
2: Tem, vamos fazer agora.
1: Vamos lá então, hein? Everton Invado aqui no programa Rodeio da Top.

0: aí bonito, hein,
1: muito bom.
0: Rapaz do céu, me pediram aqui a música quebrou o frasco do perfume. Tem jeito de sair aí?
2: Opa!
0: Everton Invado ao vivo aqui no programa Rodeio da Top. Tô feliz, tô na Top nesse sabadão super especial, hein? Manda ver.
2: Vamos lá, bora de modão.

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1: Aê, gente, ao vivo aqui, Everton e Vado. Rapaz, quem tá curtindo vocês aqui, mandando abraços, é o Bruno Escobar, rapaz, tá falando aqui. Everton e Vado, top demais, hein, rapaz?
2: Abraço, Bruno. Obrigado, meu irmão.
1: Repete aí, repete, pro pessoal tá seguindo vocês aí.
2: Manda arroba ver. Everton e Vado Oficial. As primeiras 10 pessoas que seguir Everton e Vado Oficial, um pix de R$100 ao vivaço aqui no programa do Bocão, do Juscina e Vilela.
1: E me diga, vocês conhecem o Paulistinha? Você conhece o Paulistinha, Vado?
2: Já escutamos já.
1: O Paulistinha tá aqui, tá aqui, tá por cá, né? Tá mandando um abraço pra vocês aí, esse grande comunicador, comunicador também aí, é, locutor de rodeio, né? Tá curtindo a nossa programação. E obrigado, viu, Paulistinha, pelo carinho aí da sintonia. Ó, gente, durma com quem você quiser, mas acorde amanhã com o Paulistinha, às 4 horas da manhã aqui na Top FM, comandando aqui com o Top Sertanejo. Aba, quem também tá curtindo aqui, tá seguindo você, a Adriana também tá seguindo vocês, tem mais gente seguindo vocês aqui, a Cida Milagre, tá seguindo vocês também.
2: Que coisa boa.
1: Rapaz do céu, hein? Virou uma loucura, gente, virou uma loucura de seguidor de vocês. Repete aí pra seguir.
2: Arroba Everton Evado Oficial, as primeiras 10 pessoas, um pix de R$100 ao vivasso aqui com o Bocão.
1: Ô Patrícia, tá uma loucura aqui, viu? Tá congestionada a coisa aqui, viu? Pessoal tão seguindo aqui, tão acompanhando aqui, Everton Evado, e eu só tenho a agradecer mesmo, tá certo? Quero que vocês deixem a saideira, deixem o contato de vocês, espero que vocês voltem aqui mais vezes, e assim que a Top FM estiver fazendo aí algum evento, tá certo? E eu creio que vocês vão estar junto, se Deus quiser.
2: Vou
1: convidar vocês para participar.
2: Vamos sim, estamos prontos. Bocão, queremos agradecer a diretoria da Top FM, agradecer você, ao
1: Tony Ueno, nosso diretor.
2: De coração, muito obrigado, sucesso, sabe? Já essa rádio já nasceu pronta. A caçulinha tá arrebentando.
1: Tá arrebentando.
2: Deixar nosso agradecimento, deixar nossa saideira. E é um prazer. Se precisar, estamos em pé e a ordem, com certeza.
1: Vamos fazer o seguinte. Fala mais aí pro pessoal seguir vocês. Vocês voltam aqui pra gente fazer um sorteio aqui e moda.
3: Vamos lá, arroba Everton Evado Oficial.
1: Show de
3: bola. Pessoal
1: mano.
3: Aí que quiser aí, chamar no WhatsApp, 9189-5207, pode chamar aí, pode marcar, a agenda tá aberta pra vocês aí.
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1: Moda boa aqui.
2: Bora de moda, vamos lá.
3: Vamos fazer um modão, né?
2: Modão, vamos lá de modão.

0: Marrone, a gente tem um do Bruno Marrone aí? Um daí pedacinho aí, um pedacinho, vamos lá?
1: É maior o coração de pedra. Vamos lá, de coração de pedra.

gente, ao vivo aqui. Everton e Vado aqui na nossa programação. Vamos fazer o seguinte: vamos de intervalo, né? Vamos de intervalo e eu já volto com eles aqui para fazer o sorteio desses 100 reais e também finalizar aqui essa entrevista super especial aqui no programa Rodeio da Top, hein? Tô feliz.

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6: 10:42.
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9: Bacana, já estamos de volta. Estamos de volta aqui na Top FM. Tô feliz, tô na Top. Mas Everton e Vado, eu só tenho a agradecer de coração mesmo, tá certo? A presença de vocês aqui hoje na sala de visita. Cantando e encantando aqui no Rodeio da Top, né? Rapaz, vocês aqui fizeram com que a audiência fosse lá em cima, hein? Bacana demais. E eu creio aí que acho que deve ter tido aí mais de 40 participantes aí do que estão seguindo vocês aí no Instagram aí, hein?
10: Com certeza, Bocão. Já deu uma olhada aí já na nossa.
9: Pergunta se deu 40. Já deu 40 aí? Deu 40? Então repita. Ó, é o seguinte, você que ainda não participou, vamos sortear R$100 pra você que está aí seguindo a dupla aí. Everton e Vado, fala aí pro pessoal aí, né? O Insta aí.
10: @ Everton e Vado Oficial.
9: Gente, é só seguir, vai faturar R$100.
10: Alvivaço.
9: Alvivaço. Passa aí o telefone de contato pra vocês aí, pro pessoal aí tá aí, acompanhando o trabalho de vocês, tá aí contratando vocês também aí, manda ver aí.
11: Opa, nosso contato é 981-99189-5207, Bocão.
9: Tá certo, hein? Bacana demais. YouTube, tem moda de vocês?
11: No YouTube.

0: YouTube ainda não tem, a gente tá editando os vídeos, né, pra poder tá postando lá.
1: Pode subir esse vídeo lá, pode subir lá.
0: Colocar.
1: Entendeu?
0: A gente volta aqui, vamos divulgar o YouTube,
1: o TikTok.
0: Trabalhando os vídeos pro TikTok e pro YouTube.
1: Show de bola então, hein? Vamos lá então, vamos rodar aí, vamos ver quem vai faturar.
2: Vamos sorteio,
1: né?

0: mulher, hein? Vamos lá então.
1: Já garantiu o churrasco do domingo. Hoje em dia.
0: Deu bom?
1: Deu bom.
0: Qual que é o nome que saiu aí? Simone Burdon. Burgo.
1: Simone Burgo 2026.
0: Show de bola, show
1: só
0: de bola.
1: Só entrar em contato no Instagram, passa a chave Pix e vamos fazer na hora, Beto.
0: Show de bola, hein? Simone Burgo aí foi felizada e faturou aí 100 e tá seguindo aí a dupla aí, Everton e Vado. Gente, brigadão mesmo. Volte mais vezes aqui, tá certo? Receba também um abraço do nosso diretor, Tony Ueno, tá ok?
2: Opa, é isso aí. Muito obrigado, obrigado Bocão, obrigado a Rede Top, né? Muito bom a nossa vinda aqui, fomos super bem recebidos.
0: E solta a saideira, já vai soltando a saideira aí também aí, pra balançar, pra agitar tudo aí. Vamos lá?
1: Agradecer Bocão, a diretoria da rádio, Antônio Eno, a você,
0: abrir obrigado, as portas. Obrigado também aí.
1: Pelo recebimento.
0: Tem alguém da família que tá fazendo aniversário? Quem que é que tá fazendo aniversário aí?
2: Paz, quem tá hoje o parabéns é pra minha esposa, a Daniela.
0: Olha aí.
2: Rapaz, mais uma primavera, né?
0: Tá aí, show de bola, parabéns, né?
2: Muito bem.
0: Felicidades aí. Valeu, Patrícia, obrigado, viu? Obrigado mesmo aí. Um abraço pra vocês. Sucesso, gente. Sucesso, muito viu?
1: Obrigado.
0: Quando tiver aí um churrasquinho aí, se estiver tocando, pode me convidar. Opa, que eu tô pronto, tá ok? Saideira, com os amigos Everton e Vado aqui no programa Rodeio da Top.
1: Bora de modão, né, Bocão?
0: Vamos lá, saideira.

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0: Ô, oh, Amado Batista, hein? Ô, oh, moda derramada, senhor. Eis amor. Sabor de saudade. Um forte abraço aí pros amigos. Curtindo a nossa programação. Ouvindo aqui a Top FM, né, rapaz? Mas que festa bacana aqui. Everton Ivado aqui, ao vivo, né? Cantando e encantando nessa noite maravilhosa de sábado abadu, rapaz. Bacana demais, né? Tá aí, show de bola. Valeu, valeu, valeu mesmo aí, né? Essa participação aí, essa dupla que eu vou falar pra vocês, hein? Vão dar trabalho, hein, gente? Vão dar trabalho, hein? Música de qualidade, né? Tá aí um repertório super bacana, que agradou a todos aqui, do programa Rodeio da Top. Tem um vídeo pra participar aqui, produção? Tem um vídeo pra participar?
1: Ô, Bocão!
0: Eu.
1: Boa noite, Bocão!
0: Eu.
1: Aqui é José Carlos Oliveira, motorista de aplicativo Vila Popular.
0: Show de bola!
1: Ô, Bocão, toca pra gente Falando as Paredes, Chitãozinho Chororó.
0: Vambora!
1: Um abraço, Bocão!
0: Show de bola, vamos tocar aí sim. Alô, Fernanda! Um abraço pra você, viu, Fernanda? Obrigado aí pelo carinho da sintonia. Patrícia Esquivel também aí, né? Obrigado, Patrícia, pelo carinho, viu? Tem mais ouvintes participando aqui com o Bocão? Vamos lá, então. Quem mais? Alô, meu amigo William, do centro da cidade. O Bruno também tá por cá. Daqui a pouquinho, mais ouvintes participando comigo aqui no programa Rodeio da Top. Tô feliz, tô na Top. Vamos de intervalo, né? Já voltamos com muito mais sucesso pra você aqui na Top FM. Tô feliz.

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4: 11:01.
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0: amor dos outros, amor dos outros. Música bonita, música linda, linda, linda. Henrique e Juliano aqui no programa Rodeio da Top. Tô feliz, tô na top, hein? Opa, pra cima, hein? 11:06. Gente, tem um pix pra vocês aqui de 100, hein? Mais um, mais um. 992188550. Um abraço pra toda a nossa Campo Grande. Alô, Camapuã, lá, alô, Camapuã. Caracol. E Viema. Glória de Dourados. 992188550, hein? Onde é que você tá curtindo a Top FM? Fala pra mim.
1: Boa noite, Bocão. Aqui é Flávia Saldias do Copa Trabalho. Passando pra desejar a todos aí uma ótima noite de sábado. Tô feliz, tô na top.
0: Valeu, valeu. Copa Trabalho na sintonia.
2: Boa noite, Bocão. Aqui é o esposo da Simone que ganhou os 100 reais da dupla Everton Vado.
0: Opa!
2: É, galera, siga a dupla aí, Everton Vado, @oficial.
0: Meu bom.
2: Dupla top. Só agradecer a vocês, viu? Amanhã o churrasco nosso tá garantido.
0: Olha aí que bacana, rapaz. Tá aí, ó. Boa noite, sou Simone, a ganhadora do Pix de 100 reais. É da dupla aí, Everton e Vado, hein? Valeu, gente. Só valeu, só valeu. Eles estão agradecendo aqui. E já caiu na conta, ó. Já caiu na conta o Zeinha.
2: Boa noite, Bocão. Aqui é o esposo da Simone que ganhou os 100 reais da dupla Everton e Vado. É, galera, siga a dupla aí, Everton e Vado, @oficial. Hoje. Dupla top. Só agradecer a vocês, viu? Amanhã o churrasco nosso tá garantido.
0: Valeu, valeu, bacana.
3: Boa noite, Bocão. Aqui é o Armando José de Oliveira Júnior do bairro Novo Paraná, meu amigo. Me coloca nesse sorteio desse Pix aí.
0: Já tá, já tá.
4: Oi, Bocão, aqui é o José aqui do Caiobá, tô feliz, tô na top, toca pra nós aí, chuva no telhado, vento no portão, coloca nós no Pix aí.
0: Já tá, já tá. Só os ouvintes participando, rapaz. Os ouvintes pedindo o seu sucesso aqui na Top FM, hein?
5: Opa, boa noite, Bocão. 90 puto, não funciona, né, cara? Tentei aí, mas não deu.
0: Olha aí.
5: Boa noite a você, boa noite.
0: Ô, Folgado.
5: Todos os ouvintes aí.
0: Boa noite, meu amigo. José, ô, José.
5: Deus abençoe.
0: Amém.
5: Um bom descanso a todos. Né? Cara, eu tô louco pra ganhar um Pix aí, meu.
0: Participar.
5: Tá difícil aqui ganhar, hein?

0: aniversário de um amigo meu, cara, me convidaram, mas tem que levar o kit, né? O mas kit. Sem dinheiro, eu acho que eu não vou nem sair de casa, hein?
1: Tem que levar o kit de churrasco?
0: Tô aqui. Tudo de bom aí. Um abraço a todos.
1: Valeu, tem que levar o kit de churrasco, ô Folga. Não pode chegar de mal banana não, hein?
2: Valeu,
1: Brocão!
2: Obrigado, tamo junto!
1: Valeu, rapaz! São os ouvintes top participando aqui da nossa programação. Obrigado aí pelo carinho da sintonia, rapaz.

0: meu amigo, boa noite, tudo bem? Aqui quem tá falando é Lucas Araújo, motorista de aplicativo.
1: Ô Lucas.
0: Trabalhando e claro, ouvindo a Top FM. Manda um alô pra todos os ouvintes aí que estão na sintonia, sábado, vamos aí até amanhã e claro, na melhor companhia. Tô feliz, tô na top, me coloca no sorteio aí.
1: Já tá.

Quero falar com você no 992188550, hein? Alô, Mazinho, alô, Mazinho. Boa noite, boa noite. Alô, meu amigo Doni. Alô, Doni. Um abraço, Jardim Colúmbia também. O Doni tá na sintonia, rapaz.

0: pro grande todo curtindo a nossa programação, hein?
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0: Mato Grosso do Sul inteirinho agora é top, hein? Alô, Pamela, do Guanadi 2, também na sintonia. O Juarez também curtindo a nossa programação. Paulo Silva Regina. Tamires do Conjunto Otávio Pécora. Pessoal também no Aero Rancho. Alô, Aero Rancho! Alô, Lucas, também tá no Aero Rancho curtindo a nossa programação.

0: Joana, também curtindo a nossa programação lá em São Conrado, né? Pessoal também da Coab curtindo a nossa programação. Alô, Maria Fernanda! Já tá no sorteio, hein? Ô, Maria Fernanda, tá no sorteio, hein? Obrigado aí pelo carinho da sintonia, viu, Maria Fernanda, da Coab. Mais ouvinte para participar com o Bocão aqui também.
1: Boa noite, Bocão, aqui é a Lindalva do Portal Caiobá.
0: Ô, Lindalva.
1: Toca uma música para nós ouvir aí, do milionário José Rico, me coloca no sorteio. Tô feliz por a top.
0: Valeu, valeu. Lindalva Silva, boa noite pra você, Lindalva.

Alô, Giovana. Conjunto Maria Aparecida Pedro Ancian. O Guilherme também curtindo a nossa programação. Lá na Alves Pereira. O Everton, alô Everton, obrigado aí pelo carinho, viu? O Universitário também curtindo a nossa programação. Everton Burgo. Só valeu, um abraço também pra todos. As lanchonetes aí, pessoal dos aplicativos, os porteiros também. Obrigado aí pelo carinho da sintonia, viu?

abraço aí pra todos os caminhoneiros também. E Viema. Oi, Viema também sintonizado aqui na Top FM. Toda aí, Viema aí, o pessoal da Chácara, Sítios e Fazendas. E você tá ouvindo aonde a Top FM, hein? 992188550. 992188550. Vem comigo, Derru. Vem pra cima, derrubador. Deixa descer pra beber, derrubador. Alô, Derru Pop Show. Tamo junto, derrubado. Alô, Derru. Alô, Márcio Carvalho. Alô, Ari. Derru Pop Show Produções. Tamo junto, hein, Derru. Um abraço pra todos do Rancho do Tio Léo, hein. Um abraço também pra Marta, alô Marta, curtindo a nossa programação lá no bairro Coronel Antonino. Só tá faltando você me mandar uma mensagem aqui no 992188550, hein? 992188550. Quero saber onde é que você tá curtindo a Top FM, eu tenho 100ão. Uma caixa de cerveja pra você. E me mandar aqui o seu áudio no 99218 8550, hein?

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0: Zezé de Camargo e Luciano. Por amor te deixo ir, hein? Por amor te deixo ir. Agora 11 da noite, mais 27 minutos. Eu tenho um pix pra você, viu? Eu tenho um pix pra você que tá participando, pra você que tá mandando aí o seu áudio aqui no 992188550, hein?
1: Mande Aldo, por favor. 992188550.
0: Tenho também uma caixa de cerveja. Alô, Reinaldo. Reinaldo, boa noite. Boa noite. O Reinaldo Pintor tá na sintonia, rapaz. Gente boa demais. Obrigado aí pelo carinho da sintonia. Tem mais também a Patrícia. Alô, Paty. Alô, Patrícia Esquivel. Boa noite, Patrícia Esquivel. Obrigado aí pelo carinho da sintonia. Alô, Fê. Alô, Fernanda. Da Coab também. Obrigado, viu, Fernanda? Pelo carinho aí, viu? Um abraço pra você. Faltando você mandar sua mensagem aqui no 992188550, hein? Agora eu vou tocar uma música, é o seguinte, o casal que fica junto, dorme junto, sai junto, né? Aí eles falam pra todo mundo que não namora. Todo mundo vê eles junto, grudado. Daí eles falam que não namora. 11:29, mas a gente toca, viu? A gente toca. Esse pessoal que são grudados, né? São unha e carne, mas falam que não namoram.
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6: 11:42.
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1: De volta aqui na Top FM, tô feliz, tô na Top. Programa Rodeio da Top, hein? Gente, é o seguinte, eu coloquei esse fundo musical aqui do Peter Kate. Pode dizer o seguinte, que sábado que vem tem noite do flashback lá na Colônia Paraguaia, viu? 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

0: Quero mandar um abraço pro Ricardo Ortiz. Alô, Ricardo Ortiz. Comandou hoje o Top Hits, hein? Bacana demais, Ricardo Ortiz, hein? Amanhã tem mais Top Hits, né?
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Matheus e Cauã, gente. E Lauana Prado, hein? 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Admita, gente. Tá aí, admita que você ouça, que você ouve a Top, viu? Tem que admitir que você ouve a Top. Você tem que admitir que a Top conquistou seu coração. Eita, nós, hein? Gente, rapidão, rapidão, sem perder tempo. O sorteio de um Pix. E o sorteio da caixa de cerveja. Primeiro sorteio da caixa de cerveja. Você que mandou sua mensagem, você que participou. Desde as 9 horas da noite. Vamos lá, vamos lá, vamos lá. Quem faturou a caixa de cerveja? O peão tá rodando, o peão tá rodando. Mais uma volta. Opa, chegou aqui a caixa de cerveja, gente. Saiu, sabe pra quem que saiu aqui a caixa de cerveja? Paulo Paixão Dias. Paulo Paixão Dias faturou aqui a caixa de cerveja. Ele é do São Conrado, gente. São Conrado faturou aqui a caixa de cerveja aqui. Paulo Paixão Dias. Agora vamos pro Pix, Pix, Pix, Pix. Quem vai faturar o Pix, hein? Homem ou mulher? Mulher ou homem? Amanhã às 8 horas da manhã estarei de volta, hein? Juntamente com o João Bosco de Medeiros. E o programa Alto Astral às 8 horas da manhã, viu? Mais uma volta, mais uma voltinha. Deu bom, deu bom, deu bom, deu bom aqui, deu bom. A produção tá chegando aqui. Saiu pra Raquel Vila Franco. Aero Rancho, Raquel Vila Franco. Aero Rancho. Faturou um Pix aí, portanto, os ganhadores: Raquel Vila Franco ganhou o Pix de 100. Paulo Paixão Dias, São Conrado, portanto, os ganhadores aí. A produção vai entrar em contato com vocês aí. E eu quero agradecer de coração você que participou, você que desde as 9 horas da noite, hein? Eu vou embora dizendo o seguinte: se Deus é por nós, quem será contra nós, gente? Um forte abraço a todos vocês aí. Encontro marcado amanhã com o João Bosco, logo após o Paulistinha. Vou deixar a saideira. Zezé de Camargo e Luciano Donizete. 1 hora e meia.

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2: Meia-noite.

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1: Meia-noite 31. 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
2: Uma hora.

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2: 1:30.

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2: 3:40.

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1: 3:41. 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
2: 4 horas.

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2: 4:21.

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2: 4:40.

Muito bem, tá feliz, tá na top, agora são 5:03 por aqui, claro, na capital do Zé de Qualidade. Bom dia pra você que sintoniza com a gente nesta manhã gostosa, manhã maravilhosa de domingão, dia 17/5/2026. Muito bom dia pra você, seja bem-vindo, mais uma vez, né? Você na chácara, né? Fazenda, aqui em Camapão, claro, com certeza, você que acompanha a nossa programação através da Top FM, muito obrigado, seja bem-vindo, bem-vinda também, tá? Deixa eu tirar aqui, baixar um pouquinho a trilha. Vamos agradecer o nosso querido, né? Nosso querido bom Deus, Senhor Jesus Cristo, que nos dá esse ar maravilhoso nesta manhã de domingo, que respiramos, né? Vamos agradecer ele, né? Que nos abençoe nesta manhã, abençoe a mim, a minha família, a você, a sua família também, trazendo paz, saúde, harmonia, alegria, prosperidade, tudo de bom, é o que pedimos nesta manhã, né? De domingão, hoje sempre. Aí sim, possamos, né? Vamos tratar da bicharada, vamos preparar o chimarrão, vamos preparar o cafezinho, eu já preparei o meu aqui, vou até tomar, não experimentei ainda, vamos ver como é que tá. Tá um pouquinho forte hoje, hein? Puxa vida, vou ter que dar uma... vou ter que dar uma destemperada nele. O bicho tá forte aqui, viu, Rodrigão? Pensa num café forte aqui. Daqui a pouquinho nós vamos falar, vamos mandar um bom dia pra você já, né? Vamos tratar da bicharada aqui, ó.

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1: Então dá certo, a bicharada, o João de Barra também chega por aqui. Então tá certo, e agora são 5:06, 5:06, vamos deixar cair modão, deixa eu já mandar um bom dia então agora pro meu amigo Rodrigo Passos, que tá na sintonia. Falei com seu papai esse dia, viu? Sexta-feira, ele disse que o rádio dele, Pitimbu, falou, é, vou comprar um rádio pra escutar seu programa, né? Falou pra dar uma passeada por lá também, né? Então tá certo, então um abraço pra ele, pra sua mamãe, né? Falou que vai comprar um radinho pra sintonizar com a gente lá. Aproveitando, mandar um alô pro Diogão, né? O Diogão, o rádio dele não quebrou e ele tá na sintonia já. Levantou, levanta 3 horas da manhã. Já vamos mandar um bom dia pra ele. Né? Até 3, aí você exagerou, né? Mas uns 3 minutos para as 4 da manhã, aí sim. Zé Rico, começa assim, bom dia, mensageira.

Tá aí, bombinha branca na voz do Chitão e o Chororó. Isso, na top. Na top, na top, na top, né? Aqui comigo e com você do outro lado aí. Vamos pra mais, né? Vamos pra mais moda. 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Bora com mais, vamos trazer o Teodoro Sampaio, uma das antigas. Dois fogões.

0: aí, Rony Robson com Mato Grosso e Matias, falso juramento, peão do Vale Andorinha, palhaço de circo, Teodoro Sampaio, dois fogões, né? Por aqui na Top FM. Marinilda, obrigado, viu? Bom dia pra você. Será que vamos ver pra quem que a Marinilda vai mandar alô, mandar bom dia. Bom dia, Marinilda.
1: Bom dia, meu conterrâneo.
0: Bom dia.
1: Tudo escuta,
0: que bom.
1: Tudo ligado.
0: É?
1: Gostaria de pedir Iride, meu laço da saudade. Você pode tocar Iride, você pode trazer a sobrinha, da Alvinha, que está do conviver. Seu esposo, Santaíde, mais esposo dele. Figueirão, mais esposo dele. E a dona Maria Dori.
0: Será que a dona, dona Maria Dori está acordada, né?
1: Narrado sempre todo.
0: O
1: Zé Camargo,
0: tchau,
1: obrigado, um bom domingo abençoado, hein?
0: O Zé Camargo, é, meio de semana, viu, Marinilda? Vai mandar um bom dia pra ele, né? Depois o Rodrigo já mandou bom dia, depois o Rodrigo fala, ó, seu Zé, o Eliseu mandou lá, era 5:30. É o seguinte, meio de semana ele levanta madrugada, só que final de semana, aí ele levanta um pouco mais tarde, ele falou, levanta 6:30, 7 horas, né? Aí ele dá uma lavada nos olhos, aí toma um café, né? Então, ele tá dormindo. Mais um abraço pra ele. Daqui a pouquinho nós vamos tocar o Iridirineu. Fuscão Preto na voz do Gilberto Gilmar.

aí, Carlito Baduí, 30 dias por mês, dia e noite, né? Tá certo, então. Também passou por aqui o Iridirineu, indicação da Marinilda, que já madrugou, levantou, né? Gilberto Gilmar, Fuscão Preto, passou por aqui também, né? Agora são 5 horas e 35 minutos por aqui e, claro, com certeza, por aí também, né? Vambora, vambora, moda boa, não para, nós vamos trazer o Zé Rico cantando a moda que fala. Essa moda aqui, eu gostava demais dessa moda com uma dupla, né? Ela sumiu. Cristiano e. Agora me esqueci o nome da dupla, né? A dupla fez muito sucesso, né? Tem a moça do Carro de Boi também, que eles gravou, fez sucesso também. É uma dupla paranaense. E eles cantavam Carreiro Vai. Achava bom demais da conta. O Zé Rico regravou, né? 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Vamos lá, rodar o Zé Rico com a moda que eu tô falando aqui. Carreiro Vai, Carreiro Vem. Segura, Rodrigão.

aí, Léo Canto e Robertinho passando por aqui também, né? Mergulhando na boa moda sertaneja. Deixa eu mandar um bom dia pro meu primão Célio Bericó, um homem madrugador. Mandar um bom dia também pro Marcelo Pimentel do Alipo também, que já madrugou, já levantou, né? E tá na sintonia com a gente aqui. Bom dia. Também deixa eu mandar um bom dia pro Vanim, pra Edmárcia, que estão na sintonia com a gente. E claro, o Vanim falou, Zé, roda aí o Almir Sater tocando em frente, tá oferecendo pra Elina Alves, que é a mamãe dele. Claro, com certeza também pra Edmárcia, né? Então tá certo. Bom dia pra vocês, já tá no jeito aqui. Nós já vamos rodar o Almir Sater. E na sequência, agora sim, eu lembrei o nome da dupla que eu tinha falado, aí nós vamos rodar eles com a outra moda, né? Claro, não vou rodar o Carreiro vai, o Carreiro vem, né? Vamos tocar o Carlos César e Cristiano, né? Eu falei o contrário, né? Falei do irmão do Vanim primeiro, do Cristiano. Mas não é, é o Carlos César e o irmão do Vanim, o Cristiano, depois. Carlos César e Cristiano, essa dupla fez muito sucesso, né? Aí nas televisões, nos canais, nas telinhas, né? Aí nós vamos rodar assim segunda do bloco musical, já que eu tinha falado o nome deles, eles merecem cantar por aqui, A Volta do Boiadeiro, logo na sequência.

aí os homens cantam demais, né? É, tem muita dupla boa que canta uma barbaridade. Já tem pouco aqui, né? Na playlist aqui. Carlos César e Cristiano aí cantando bonito pra nós. Aí tem muito mais, né? Tem muito mais moda boa, moda chique. Agora faltando 11 minutos pra 6 da manhã. O dia já raiou, o dia já clareou por aqui também. Tô olhando aqui. O solzinho ainda não saiu, né? Parece que tá meio nublado, mas o dia já raiou, o dia já clareou. Vamos trazer o trio mais famoso do Brasil com essa aqui, ó, as andorinhas.

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7: Vamos por aqui, né? Tá. O computador tá robotizado, né? Deixa eu ver aqui. Opa, o radinho tá pendurado aí, Marcelo. Estamos falando, estamos bloseando aí. Tá certo, então. Bom dia pra você, um bom domingo, né? A nós todos, claro. E com certeza, obrigado. Bom dia pra você mais uma vez, viu, Marcelo? O dia tá bonito aí, hein? Tá bacana. Então tá certo, então. Vamos trazer o Daniel cantando Travessia do Araguaia. Essa moda ontem eu queria ter rodado ela, mas hoje vou rodar, né? Travessia do Araguaia, na voz do Daniel. Agora são 6 horas e 3 minutos. 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Feito assim, vamos com moda, né? Vamos com moda, que daqui a pouquinho nós vamos falar das ofertas, né, da Casa de Carne e Tradição. Travessia do Araguaia, na voz dele, Daniel, canta bonito.

Então tá certo, Perdiz do Pantanal também tem por aqui também, né? Esse aqui é o nome Perdiz do Pantanal, mas né, nós temos aqui também nos campos da região de Camapuã também tem, né, a Perdiz aqui, camaponense, claro, com certeza, segundo o Naldo Moura, né? Diz o Naldo Moura que escuta as perdizes piano, né? Então, Cleonice, bom dia pra você. Já nós vamos rodar uma do Renan e Raiz, segunda do bloco musical também. Vai, então vamos trazer o Serjão com a Pérola cantando aí Paloma Branca, beleza? Vamos trazer essa, o Serjão vai fazer a dupla com a Pérola cantando a mesma moda que você tá falando e fica chique com eles aqui. Vamos conferir? E na sequência, Renan e Raiz.

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1: 6:21.
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3: Então, estamos de volta. 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
4: Bom dia, Elisiário, como é que tá o lado lá? Também estou bem do lado de cá. Eu perdi o sono, teve que levantar para procurar.
3: Nossa, 6:30.
4: Eu falei com Tião Carreiro e Paraíso, Candeeiro da Fazenda, o nome da canção, Raul Bandão. E a patrícia que vamos de Camapuã, região, bom dia a todos, um abraço, Naldo. Tchau, obrigado. Sai, cachorro.
3: Ah, é? Quer dizer que agora 6:30 é madrugada? Então tá certo, então. Deixa eu agradecer também. Ela mandou bom dia, Elisiário. Gostaria de ouvir a música Por Onde Andei, né? Oferecendo aos pais do Olino e também Dona Laerta. Bom dia, né? E também Helena e Fernando. Assinado Maria Regina. Ótimo domingo pra você também, tá bom? Já tá aqui no jeito. Então tá certo, viu, Naldo Moura? Madrugador, né? Vou até dar uma olhada no sol ali daqui a pouquinho, porque parece que tá lá no meio do céu já, né? Chama a campeira!

Então tá certo, tá feliz, tá na top, tá aí, né? Chama Gambeira, por onde andei, indicação da Maria Regina, tá aí, Candeeiro da Fazenda. Até eu voltei essa moda, é o seguinte, né? Essa moda é uma moda que eu sempre falo aqui, né? Até voltei um trechinho, agora são 6h29, eu sempre falo, né? O Tião Carreiro tinha a voz médio grave, né? E o Pardim é a voz mais agudinha, e o Paraíso também. E aqui, ó, olha só, você ouve a voz do Tião Carreiro separada e do Paraíso.

0: um camarada, ele não tá morando aqui. Ele faz essa intercalação de voz, eu acho muito bonito isso aí. Eu sempre defendi, até eu falei pra ele há muitos anos. Ele falou, falando pra você, hoje ele canta com o goiano, né? Que é o Doglinhas. Esse é deu de pequenininho, o Doglinhas, Doglinhas Malaquia. É, meu grande amigo, meu parceiro, gosto mais da conta dele, irmão da vereadora Daiane Fernandes. É, um abraço pra toda a família dele, que tem bastante, tenho certeza que tem bastante ouvindo e bastante que conhece. Eu sempre falo, né? Quando ele cantava com o Valdeci, ainda falava pra ele, falava, Dogrinha, olha aqui, né, eu pegava até o Tião Carreiro, que eu gosto demais, né, eu não sou cantor, não sou tocador, mas a gente tá no meio da música, eu gosto demais da conta, eu gosto de prestar atenção na parte instrumental, quando uma dupla põe vários instrumentos, a voz, eu fico reparando isso, entendeu? Eu gosto de ver, né, tem pessoas muito desafinadas, que faz sucesso, mas aí que eu tava falando, voltando no Dogrinho, hoje, graças a Deus, Deus abençoe ele, que ele faça um sucesso danado, eu acompanho, sou seguidor deles, ele, do Léo, né? Mas o que eu tô querendo dizer, nós tem muita artista, né, bom no Mato Grosso do Sul, bom em Camapuã, e eu gosto demais, tava até lembrando aqui essa moda aqui, lembrando do Dogrinhas, o Dogrinho que faz essa intercalação, ele pode fazer com a voz, e hoje ele canta, cara, claro, né? O Léo Gant tem a voz médio grave, né? E eu quero que eles façam bastante sucesso. Fala, Zé Camargo. Então, daí, lembrando, né, que nós temos artistas aqui. Se não for falar, nós temos o Ronair, meu primo, e vamos falando, mas nós estamos falando específico, mandando um abraço, claro, para toda a família, o Dogrinha, que o Dogrinha faz esse tipo de voz, a tal da segundinha intercalada. Eu acho muito bonito, muito chique. Nós temos esse artista aqui em Camapuã, isso que eu queria, né, dizer e finalizar a minha fala aqui. Fala, José de Souza Camargo. Mas é, não saiu nada nesse primeiro áudio. O que foi? Eu já mandei um alô pro senhor, era madrugada. Fala aqui.
1: Bom dia, Liviar.
0: Oi.
1: Eu, Zé Camargo.
0: Gente boa.
1: Olha, roda pra mim a gangorra.
0: Gangorra?
1: Beleza, um abraço.
0: Vai, parece que o
1: senhor... Bom fim de semana pra você, que eu te protejo.
0: Amém. Vai, parece que o senhor tá meio assustado hoje. O que que tá acontecendo? Não assusta não. Você tá falando com seu amigo, seu parceiro do dia a dia. Quando nós fala pessoalmente, nós brinca, nós fala. Não assusta não, tá? Hoje eu mandei um alô, a Marinilda. Olha só a Marinilda, viu, meu amigo Zé Camargo? Madrugada, eu comecei, deixa eu olhar aqui, ó. 5:18, ela mandando alô. Quer ver, ó?
2: E a noite de Iride, eu da Iride.
0: Ó. Oh.
2: Pra trazer a sobrinha, pra dar sobrinha, pra dar conviver.
0: Escuta aí, Zé.
2: Esposo.
0: Vamos ver.
2: Tá aí mais esposo dele. Figueirão, mais esposo dele. A dona Maria Dori. Tá com meu Iride, tá curtindo a rádio sempre todo. Zé Camargo.
0: Aí, ó.
2: Obrigado, um bom dia. Curtindo a rádio sempre todo. Zé Camargo.
0: Eu falei, seu Zé tá dormindo, Marinilda. Domingo levanta 6:30, 7 horas da manhã, né? Não manda não, mas tá bom, né? Pelo menos é por isso que eu tô rodando, né? Fala, Olívio Coimbra, bom dia. Bom dia.
3: Tudo bem? Aqui tá tudo bem, graças a Deus, tenha um abençoado dia aí. Um domingo de bênção pra você. Elisiar, gostaria de oferecer uma música aí, se você puder tocar para nós. Quero oferecer qualquer uma das duas, ou aquela de Tonico Tinoco, parabéns, ou aquela Saúde e Paz. Você sabe as músicas. E quero oferecer para minha irmã Dawisa, que hoje está de aniversário, muitos anos de vida para ela, saúde, paz e as bênçãos de Deus. E tô aqui agradecendo a Deus por ela, pela vida, pela pessoa que ela é, por ela ser minha irmã, né? Muito obrigada aí, Elisiar. Fica com Deus, tudo de bom.
0: Então tá certo, então. Tudo de bom pra você também, claro, pra sua irmã, feliz aniversário. Vamos fazer o seguinte, na saída do bloco da 6:40, eu vou fazer esse bloco, na saída do bloco nós não vamos tocar só uma moda, não. Vamos trazer aí a Tonico Tinoco, vamos trazer Saúde e Paz com o Rodrigo Solimões. Feito assim, combinado? Então tá certo. Zé Camargo, antes da sua moda, já tinha preparado essa daqui que tava no gancho, essa daqui, antes da gangorra, ó. A loira de Camapuã, conhece essa moda?

0: 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Honra e glória ao nosso Deus que está aqui.
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3: 6:41.
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0: aí, saúde e paz, Rio Negro Solimões, Tonek de novo, parabéns, parabéns. Dalvinha, bom dia.
1: Bom dia.
0: Bom dia.
1: Tá com música pra mim, Viandrade, é. Drumino com quem não gosta.
0: Drumino?
1: Tá? Oferece pra todo mundo.
0: Como é que é, Dalvinha?
1: Viandrade, é. Drumino com quem não gosta.
0: Aí,
1: tá? Oferece pra todo mundo que não vê também, oferece pro Matheus que me vizinha, oferece pra estar ali na Rua Belém. É, oferece também pro povo lá no restaurante, cantinho da família, lá do Oliveira, lá do Superbock, todo mundo lá na Avenida Estrela, todos minhas primas, meus primos, meus amigos lá, tá?
0: Certo.
1: E pra mim, sempre pra você mais a Lorena e a Tereza Sobrinha, mais a Marinildo, tá?
0: Tá bom.
1: E o Fernando, mais a Maria Pires, um bom domingo pra nós todos.
0: Tá joia, também deixa eu agradecer a Fernanda, bom dia, bom dia, vamos tocar assim aí, Amado Batista Serenata, tá bom? Obrigado, já já tamo no jeito aqui, com a moda aqui, já já vamos rodar, e daqui a pouquinho nós vamos também transmitir a Santa Missa Dominical às 7 da manhã e a gente volta às 8. Convido você para ouvir a palavra de Deus e também depois voltar com a gente aqui na nossa programação. 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Nós voltamos depois da transmissão da Santa Missa Dominical. Nós vamos fazer esse bloco musical e a gente volta logo após a palavra de Deus, diretamente da Igreja Matriz para os estúdios da Top FM e, claro, vai chegar até o seu lar também. Amado Batista, Serenata.

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1: 7 horas.
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1: 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Honra e glória ao nosso Deus que está.

0: Sejam todos bem-vindos em nome do Pai, do Filho e do Espírito Santo.
1: Amém.
0: A graça e a paz daquele que é, que era e que vem estejam convosco.
2: Bendito seja Deus que nos reuniu no amor de Cristo.
0: Podemos colocar as nossas intenções no altar do Senhor, mas também tem membros de nossa comunidade que estão agradecendo a Deus pelo aniversário. Wilson Catarino. Em Jesus Cristo, justo, que intercede por nós e nos reconcilia com o Pai, abramos o nosso espírito ao arrependimento para sermos dignos de nos aproximar da mesa do Senhor.

0: Oremos. Deus Todo-Poderoso, fazei-nos exultar de santa alegria e fervorosa ação de graças, pois na ascensão de Cristo, vosso Filho, nossa humanidade foi elevada junto a vós, e tendo ele nos precedido como nossa cabeça, nos chama para a glória como membros do seu corpo. Ele que é Deus e convosco vive e reina na unidade do Espírito Santo por todos os séculos dos séculos.
1: Amém.
2: Leitura dos Atos dos Apóstolos. No meu primeiro livro, ó Teófilo, já tratei de tudo o que Jesus fez e ensinou, desde o começo até o dia em que foi levado para o céu. Depois de ter dado instruções pelo Espírito Santo aos apóstolos que tinha escolhido. Foi a eles que Jesus se mostrou vivo depois da sua paixão, com numerosas provas. Durante 40 dias, apareceu-lhes falando do reino de Deus. Durante uma refeição, deu-lhes esta ordem: não vos afasteis de Jerusalém, mas esperai a realização da promessa do Pai, da qual vós me ouvistes falar. João batizou com água, vós, porém, sereis batizados com o Espírito Santo dentro de poucos dias. Então, os que estavam reunidos perguntaram a Jesus: Senhor, é agora que vais restaurar o reino de Israel? Jesus respondeu: não vos cabe saber os tempos e os momentos que o Pai determinou com a sua própria autoridade. Mas recebereis o poder do Espírito Santo que descerá sobre vós para serdes minhas testemunhas em Jerusalém, em toda a Judéia e na Samaria e até os confins da terra. Depois de dizer isso, Jesus foi levado ao céu à vista deles. Uma nuvem o encobriu, de forma que seus olhos não podiam mais vê-lo. Os apóstolos continuavam olhando para o céu enquanto Jesus subia. Apareceram então dois homens vestidos de branco que lhes disseram: homens da Galileia, por que ficais aqui parados olhando para o céu? Esse Jesus que vos foi levado para o céu virá do mesmo modo como vistes partir para o céu. Palavra do Senhor.
1: Graças.

Leitura da carta de São Paulo aos Efésios. Irmãos, o Deus de nosso Senhor Jesus Cristo, o Pai a quem pertence a glória, vós deu um espírito de sabedoria, que vô-lo revele e faça verdadeiramente conhecer. Que ele abra o vosso coração, a sua luz, para que saibais qual a esperança que o seu chamamento vos dá. Qual a riqueza da glória que está a vossa herança com os santos. E que imenso poder ele exerceu em favor de vós, de nós que cremos. De acordo com a sua ação e força onipotente, ele manifestou sua força em Cristo quando o ressuscitou dos mortos e o fez sentar-se à sua direita nos céus, bem acima de toda autoridade, poder, potência, sabedoria ou qualquer título que se possa mencionar, não somente neste mundo, mas ainda no mundo futuro. Sim, ele pôs tudo sob os seus pés e fez dele, que está acima de tudo, a cabeça da igreja, que é o corpo, que é o seu corpo, a plenitude daquele que possui.

0: O Senhor esteja convosco.
1: Ele está no meio de nós.
0: Proclamação do Evangelho de Jesus Cristo segundo Mateus.
1: Glória a vós, Senhor.
0: Naquele tempo, os 11 discípulos foram para a Galiléia, ao monte que Jesus lhes tinha indicado. Quando viram Jesus, prostraram-se diante dele. Ainda assim, alguns duvidavam. Então Jesus aproximou-se e falou: toda autoridade me foi dada no céu e sobre a terra. Portanto, ide e fazei discípulos meus todos os povos, batizando-os em nome do Pai e do Filho e do Espírito Santo, e ensinando-os a observar tudo o que vos ordenei. Eis que eu estarei convosco todos os dias até o fim do mundo. Palavra da salvação.
1: Glória a vós, Senhor.
0: Celebramos hoje a ascensão do Senhor Jesus, que volta para o Pai. Então, celebramos o final da missão terrena de Jesus. E ao mesmo tempo, celebramos o início da missão salvadora da Igreja. Jesus fez tudo o que precisava ser feito para mostrar o caminho. E agora é a Igreja que deve continuar mostrando este caminho de Deus. As leituras nos apresentam esse fato, que Jesus sobe ao céu. Na primeira leitura, Lucas faz uma introdução dos Atos dos Apóstolos e depois sublinha a despedida de Jesus de Jerusalém e fala da vinda do Espírito Santo. Nós hoje então celebramos a ascensão, domingo que vem o Espírito Santo, e celebramos há 40 dias atrás a Páscoa, a ressurreição. Ressurreição, ascensão e vinda do Espírito Santo é a celebração de um único mistério de Jesus Cristo. Veio a salvação, ressurreição, a Igreja, como Jesus, está viva. E toda a nossa esperança é fazer a vontade de Deus para que esse mundo se torne melhor e depois podermos ter um mundo bem melhor lá junto de Deus. Mas para isso é preciso que o Espírito Santo nos ilumine. A segunda leitura é São Paulo, que vê na ascensão de Jesus a glorificação de Jesus Cristo. E é também, segundo a visão de São Paulo, a nossa assunção ao céu. Ascensão é de Jesus. Em português, ascender significa subir com a própria força. E assunção é alguém que é levado para o céu. Nós seremos levados para onde Jesus foi com a sua força de Deus. E o Evangelho então nos fala a aparição de Jesus na Galiléia, no monte indicado por Jesus. No Evangelho tem várias vezes em que aparece a palavra monte, montanha, e sempre que aparece um fato que aconteceu na montanha, é um dos fatos mais importantes da vida de Jesus e da nossa também. Foi no monte que Jesus deu qual era a lei que deve existir entre nós, que é as bem-aventuranças. Foi no monte que Jesus se mostrou o verdadeiro Deus quando se transfigurou. E foi no monte onde ele voltou para o céu e disse para as pessoas: eu vou ficar aqui com vocês, mas agora é vocês que têm que continuar a minha obra. Mas a gente pode ver várias coisas nesse trecho bem curtinho. Que, primeira coisa, os apóstolos obedeceram a Jesus e foram de Jerusalém para a Galiléia, no monte que Jesus já tinha indicado para eles. E amém. Então Jesus apareceu aos apóstolos. Eles certamente ficaram contentes, mas tem uma frase ali interessante, que Jesus estava lá diante deles, parece que eles estavam que nem no fundo, precisou que Jesus se aproximasse. Por quê? Eu acho que tem um ensinamento muito grande. Os apóstolos, todos, exceto São João, quando Jesus estava na cruz, todos abandonaram o Senhor. E Jesus, então, estava lá. E os apóstolos com medo diziam: agora o que que ele vai falar? Então Jesus se aproximou. Isso para nós é uma coisa maravilhosa. Os apóstolos estavam com medo que Jesus iria dizer ou xingar, em vez de não se aproximou. Mostra para nós que quando nós nos afastamos de Deus, é Deus que se aproxima de nós. É Deus que vem ao nosso encontro. E aquele se aproximar dos apóstolos significava que Jesus dizia: eu perdoo, eu confio em vocês, que mesmo que se me abandonaram, eu confio a missão que o Pai me deu para que vocês continuem. Não precisa ser forte, preciso ter fé. E o bonito diz que ainda tinha gente que via Jesus na frente dele e ainda desconfiavam. Não estavam convencidos. E isso também mostra para nós quantas dúvidas nós temos. Mesmo duvidando, Jesus sempre permanece conosco e nos ajuda. Mas também podemos ver nesse fato uma coisa: que ver e não crer é sinal que a fé não é a mesma, não é evidência. Isto é, a gente vê e crê, muitas vezes não é evidência. Para crer,

nos empenhar e anunciar a vinda do Senhor. Nesse, toda a liturgia de hoje nos fala de várias coisas interessantes. Primeiro, diz que Jesus foi elevado ao céu. Então expressa a exaltação, a glória que Jesus conseguiu para nós. Fala da nuvem. A nuvem é um sinal que esconde e manifesta a presença de Deus. No Evangelho e também em toda a Bíblia fala que Deus sempre se manifestava na montanha. É Deus que se mostra. E a nuvem esconde, isso é, nós não vemos Jesus, ele está aqui. Depois, os dois homens vestidos de branco indicam que o testemunho da ressurreição de Jesus vem de Deus. E os discípulos olhando para cima mostra a esperança que nós temos de um dia ser acolhidos novamente por Jesus e ser levados com ele para junto do Pai. Hoje é uma grande festa e a Páscoa se completa com a vinda do Espírito Santo. E Jesus falou aos apóstolos: eu volto para o Pai, vocês ficam, mas eu não vou abandonar vocês. Vocês dizem: eu vou ficar, vou mandar o advogado, o Paráclito, o Espírito Santo, para permanecer com vocês. E se lembra, no domingo passado, falava que Jesus diz: Deus, o Espírito Santo está no meio de vós. Passava mais uma linha, dizia: ele está dentro de vós. Então o Espírito Santo é Deus que mora em cada um de nós. Por isso nós temos que anunciar este Deus. Temos que respeitar este corpo, o meu, de todo mundo. Porque aí está Deus. Deus escolheu cada um de nós como sua morada. Nós não o vemos, mas ele está aí. Então a sua ascensão do Senhor é mostrar que Jesus fez a sua parte, agora temos que fazer a nossa, porque o Espírito Santo é aquele que dá vida, força, porque ele mora em nós e nós temos que mostrar que Deus vive em nós e anunciar a salvação. Tem também um outro ensinamento que nós temos que ver ali. Diz que 40 dias depois da ressurreição, então teve a ascensão. 40 dias era o tempo que deves passar, ou tempo de aprendizagem, aprender, conhecer Jesus Cristo. E depois fala também: ide pelo mundo todo, batizai e ensinai. Nós somos chamados por Deus para ser testemunha. E para batizar é preciso ensinar o que Jesus ensinou. E só podemos ensinar aquilo que nós vivemos ou aquilo que nós acreditamos. Então, não é que começa com o batismo, começa com o conhecimento de Jesus Cristo. Somente depois de conhecer Jesus Cristo é que devemos ser batizados. Hoje Deus está morando em cada um de nós. Vamos nos alegrar, porque se esse Deus que mora em nós foi para junto de Deus, ele um dia vem buscar este corpo, porque ele quer que vivamos com ele. Amém. Creio em Deus.

0: Pai Todo-Poderoso,
1: Criador do céu e da terra, e em Jesus Cristo, seu único Filho, nosso Senhor, que foi concebido pelo poder do Espírito Santo, nasceu da Virgem Maria, padeceu sob Pôncio Pilatos, foi crucificado, morto e sepultado,
0: desceu à mansão dos mortos, ressuscitou ao terceiro dia, subiu aos céus, e está sentado à direita de Deus Pai Todo-Poderoso, onde há de vir a julgar os vivos e os mortos. Creio no Espírito Santo, na Santa Igreja Católica, na comunhão dos santos, na remissão dos pecados, na ressurreição da carne, na vida eterna. Amém.
2: Irmãos e irmãs, celebrando a ascensão do Senhor, que já é a nossa vitória, exultando da alegria e fervorosa ação de graças, apresentemos as nossas preces rezando. Ó Senhor,
3: elevado
2: aos céus,
3: e atendei a nossa prece.
4: Ó Senhor, elevado aos céus, atendei nossa prece.
3: Pelo Papa Leão, pelos bispos e demais ministros ordenados, para que, instruídos no Espírito Santo, possam, pelo anúncio do Evangelho, renovar no coração dos filhos e filhas a disposição de serem testemunhas da ressurreição, rezemos.
4: Ó Senhor, elevado aos céus, atendei nossa prece.
3: Para que todos os membros da Igreja tenham seus olhos não só voltados para o céu, mas também para a terra, onde se encontram nossos irmãos e irmãs que sofrem, que estão sem moradia, abandonados e sem esperança, e que tanto necessitam de nossa solidariedade, rezemos.
4: Ó Senhor, elevado aos céus, atendei nossa prece.
3: Pelos que trabalham nos meios de comunicação social, para que tenham sempre à disposição de propagar a verdade, a justiça e a caridade, rezemos.
4: Ó Senhor, elevado aos céus, atendei nossa prece.
3: Por nossa comunidade paroquial, para que, celebrando esse encontro dominical, esteja sempre disposta a acolher os dons do Espírito Santo, vindo do alto, e, assim, comunique a todos a alegria da salvação, rezemos.
4: Ó Senhor, elevado aos céus, atendei nossa prece.
3: Para que esta semana de oração pela unidade dos cristãos possa frutificar em nossa unidade e fraternidade entre as igrejas, e para que as comunicações sociais sejam utilizadas em prol da verdade, da justiça e da solidariedade, rezemos.
4: Ó Senhor, elevado aos céus, atendei nossa prece.
2: Ó Deus eterno e todo-poderoso, que levastes Cristo à vossa glória e nos deixastes a esperança de um dia participarmos da mesma glória, escutai as preces que com fé vos dirigimos e fortalecei-nos na missão de testemunhar o vosso reino até que ele venha. Por Cristo nosso Senhor.
4: Amém.

0: Orai, irmãos e irmãs, para que o meu e vosso sacrifício seja aceito por Deus Pai Todo-Poderoso.
1: Receba, ó Senhor, por tuas mãos este sacrifício para a glória do seu nome, para o nosso bem e de toda a sua santa igreja.
0: Senhor, na festa da venerável ascensão do vosso Filho, nós vos apresentamos humildemente este sacrifício. Concedei que por este intercâmbio de dons sejamos elevados às realidades do céu. Por Cristo nosso Senhor.
1: Amém.
0: O Senhor esteja convosco.
1: Ele está no meio de nós.
0: Corações ao alto.
1: Coração está em Deus.
0: Demos graças ao Senhor nosso Deus.
1: É o nosso dever e nossa salvação.
0: Na verdade, é digno e justo, é nosso dever e salvação dar-vos graças sempre e em todo lugar, Senhor Pai Santo, Deus Eterno e Todo-Poderoso. Pois o Senhor Jesus, Rei da Glória, vencedor do pecado e da morte, ante os anjos maravilhados, subiu hoje ao mais alto dos céus, constituído mediador entre Deus e a humanidade, juiz do mundo e senhor do universo. Ele, nossa cabeça e princípio, nos precedeu não para afastar-se da nossa humildade, mas para dar a nós, membros do seu corpo, a confiança de um dia o seguirmos. Por isso, transbordando da alegria pascal, exulta a criação por toda a terra, também as virtudes celestes e as potestades angélicas proclamam um hino à vossa glória, cantando a uma só voz.

0: Pai de misericórdia, quem sobe em nossos louvores, suplicantes vos rogamos e pedimos por Jesus Cristo, vosso Filho e Senhor nosso, que aceiteis e abençoeis estes dons, estas oferendas, este sacrifício puro e santo que oferecemos antes de tudo pela vossa Igreja Santa e Católica. Concedei-lhe paz e proteção, unindo-a num só corpo e governando-a por toda a terra, em comunhão com o vosso servo o Papa Leão, o nosso Bispo Otair e todos que guardam a fé católica que receberam dos apóstolos.
1: Abençoai nossa oferenda, ó Senhor.
0: Lembrai-vos, ó Pai, dos vossos filhos e filhas e de todos os que circundam este altar, dos quais conheceis a fé e a dedicação em vosso, no vosso serviço. Por eles nós vos oferecemos e também eles vos oferecem este sacrifício de louvor, por si e por todos os seus, e elevam a vós as suas preces, Deus eterno, vivo e verdadeiro, para alcançar o perdão de suas faltas, a segurança em suas vidas e a salvação que esperam.
1: Lembrai-vos, ó Pai, dos vossos filhos.
0: Em comunhão com toda a Igreja, celebramos, em primeiro lugar, a memória da Mãe de nosso Deus e Senhor Jesus Cristo, a gloriosa Sempre Virgem, e de seu esposo São José, e também a dos santos apóstolos e mártires Pedro e Paulo, André, Tiago, João, Tomé, Tiago e Felipe, Bartolomeu e Mateus, Simão e Tadeu, Lino, Cleto, Clemente, Sisto, Cornélio e Cipriano, Lourenço e Crisógono, João e Paulo, Cosme e Damião e todos os vossos santos, por seus méritos e preces, concedei-nos sem cessar a vossa proteção.
1: Em comunhão com vossos santos, vos louvamos.
0: Aceitai, ó Pai, com bondade, a oblação dos vossos servos e de toda a vossa família. Dai-nos sempre a vossa paz, livrai-nos da condenação eterna e acolhei-nos entre os vossos eleitos. Dignai-vos, ó Pai, aceitar e abençoar estas oferendas, recebei-as como sacrifício espiritual perfeito, a fim de que se tornem para nós o corpo e o sangue do vosso Filho, nosso Senhor Jesus Cristo.
1: Enviai o vosso Espírito Santo.
0: Na véspera de sua paixão, ele tomou em suas santas e veneráveis mãos e levou a voz, elevou os olhos ao céu, a voz Pai Todo-Poderoso, pronunciou a bênção de ação de graças, partiu o pão e o deu a seus discípulos, dizendo: tomai todos e comei, isto é meu corpo, que será entregue por vós.

Do mesmo modo, no fim da ceia, Jesus tomou este precioso cálice em suas santas e veneráveis mãos, pronunciou novamente a bênção de ação de graças e o deu a seus discípulos, dizendo: tomai todos e bebei. Este é o cálice do meu sangue, o sangue da nova e eterna aliança, que será derramado por vós e por todos para a remissão dos pecados. Fazei isto em memória de mim.

0: Mistério da fé e do amor.
1: Todas as vezes que comemos deste pão e bebemos deste cálice,
2: anunciamos, Senhor, a vossa morte, enquanto esperamos a vossa vinda.
0: Celebrando, pois, a memória da bem-aventurada paixão do vosso Filho e de sua ressurreição dentre os mortos e gloriosa ascensão aos céus, nós, vossos servos, e também vosso povo santo, vos oferecemos, ó Pai, dentre os bens que nos destes, o sacrifício puro, santo e imaculado, pão santo da vida eterna e cálice da perpétua salvação. Recebei, ó Pai, com olhos benignos esta oferta, como recebestes os dons do justo Abel, o sacrifício do nosso patriarca Abraão e a oblação pura e santa do sumo sacerdote Melquisedeque.
2: Aceitai, ó Senhor, a nossa oferta.
0: Suplicantes vos pedimos, ó Deus onipotente, que esta nossa oferenda seja levada à vossa presença no altar do céu pelas mãos do vosso santo anjo, para que todos nós, participando deste altar, pela comunhão do Santíssimo Corpo e Sangue do vosso Filho, sejamos repletos de todas as graças e bênçãos do céu.
2: O Espírito nos una num só corpo.
0: Lembrai-vos, ó Pai, dos vossos filhos e filhas que nos precederam com o sinal da fé e dormem o sono da paz. A eles e a todos que descansam no Cristo, concedei o repouso, a luz e a paz.
2: Concedei-lhes, ó Senhor, a luz eterna.
0: E a todos nós, pecadores, que esperamos na vossa infinita misericórdia, concedei, não por nossos méritos, mas por vossa bondade, o convívio dos apóstolos e mártires, João Batista e Estevão, Matias e Barnabé, Inácio, Alexandre, Marcelino e Pedro, Felicidade Perpétua, Águeda e Luzia, Inês, Cecília, Anastácia e todos os vossos santos, por Cristo Senhor nosso. Por ele não cessais de criar, santificar, vivificar e abençoar estes dons e distribuí-los entre nós. Por Cristo, com Cristo e em Cristo, a vós, Deus Pai Todo-Poderoso, na unidade do Espírito Santo, toda honra e toda a glória por todos os séculos dos séculos.
2: Amém.
0: Somos chamados filhos de Deus e realmente o somos. Por isso podemos rezar dizendo: Pai nosso que estais no céu, santificado seja o vosso nome, venha a nós o vosso reino, seja feita a vossa vontade, assim na terra como no céu. O pão nosso de cada dia nos dai hoje, perdoai-nos as nossas ofensas, assim como nós perdoamos a quem nos tem ofendido, e não nos deixeis cair em tentação, mas livrai-nos do mal. Livrai-nos de todos os males, ó Pai, e dai-nos hoje a vossa paz. Ajudados pela vossa misericórdia, sejamos sempre livres do pecado e protegidos de todos os

0: perigo, enquanto aguardamos a feliz esperança e a vinda do nosso Salvador Jesus Cristo.
1: Vossa é o reino, o poder e a glória para sempre.
0: Senhor Jesus Cristo, dissestes aos vossos apóstolos: eu vos deixo a paz, eu vos dou a minha paz. Não olheis os nossos pecados, mas a fé que anima a vossa igreja. Dai-lhe, segundo o vosso desejo, a paz e a unidade. Vós que sois Deus na unidade do Espírito Santo.
1: Amém.
0: A paz do Senhor esteja sempre convosco.
1: O amor de Cristo nos uniu.

0: Felizes os convidados para a ceia do Senhor. Eis o Cordeiro de Deus que tira o pecado do mundo.
1: Senhor, eu não sou digno de que entreis em minha morada, mas dizei uma palavra e serei salvo.

0: Oremos. Deus eterno e todo-poderoso, que nos concedeis conviver na terra com os mistérios divinos, fazei que nossos corações se voltem com fervor para o alto, onde está junto de vós a nossa natureza humana. Por Cristo nosso Senhor.
1: Amém. Amém.
0: Sábado que vem, se não chover, vai ter uma celebração, uma missa solene lá no Cristo Redentor, para celebrar a vinda do Espírito Santo. Todo mundo está convidado a participar. A missa será às 7 da noite. Desejo a todos uma semana com todas as bênçãos de Deus. O Senhor esteja convosco.
1: Ele está no meio de nós.
0: Abençoe-vos, ó Deus Todo-Poderoso, cujo Filho unigênito hoje subiu ao mais alto dos céus e vos abriu o caminho para onde ele mesmo está.
2: Amém.
0: Deus vos conceda que o Cristo, assim como se manifestou aos discípulos após a ressurreição, vos apareça em sua eterna benevolência quando vier para o julgamento.
1: Amém.
0: E vós, tendo crendo em que o Cristo, sinal sem está sentado com o Pai na sua glória, possais experimentar, conforme sua promessa, a alegria de permanecer com ele até o fim dos tempos.
1: Amém.
0: E a bênção do Deus Todo-Poderoso, Pai, Filho e Espírito Santo, desça sobre vós e permaneça para sempre.
1: Amém.
0: Ide em paz e o Senhor vos acompanhe.
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1: 8 e 4.
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Dama do Vestido Longo, Barreirito, também Dodô Guidalvan, Dama de Vermelho, indicação da Eliane, né? Já rodamos por aqui. Muito bom dia para você que sintoniza com a gente nessa segunda parte do Manhã Sertaneja. Seja bem-vindo, bem-vinda também. E claro, pedindo a graça do Pai que nos abençoe nesta manhã de domingão, na segunda parte do Manhã Sertaneja, né? Que vai até às 11 da manhã, se você permitir, com seu rádio ligado aí, né? Quero agradecer você mais uma vez. E pedindo a graça do Pai que nos abençoe, né? A minha família, você, a sua família também, trazendo mais uma vez, né? Paz, saúde, harmonia, alegria, tudo de bom que pedimos nesta manhã, né, de domingão. 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Vamos agradecer também, daqui a pouquinho vamos falar do torneio de veterano também que está acontecendo na BB, beneficente em prol aí do tratamento, claro, com certeza, né, tratamento, custeio, claro, do nosso amigo Frank Lei, gente fina, gente boa, falei com ele, falei, aí sim, né, eu acho, que é merecidamente, né, falei, você merece, deu de criança, joga futebol, né, tá aí, então agora tá precisando dos parceiros também, claro, com certeza devemos colaborar com o Frank, e claro, nós vamos falar daqui a pouquinho das premiações, você que aguardou agora, você que quer jogar, pega sua chuteira, vai lá, com certeza você vai achar, de repente chega lá, né, tem um time que tá faltando um ou dois atletas, né, você já vai ajudar, talvez completar o time lá pra ajudar aí, né, nesse torneio que acontece na BB, e o ano base é 89, né, ano base 89, 35 anos acima, né, aí campeonato de veterano, e nós vamos falar das premiações daqui a pouquinho, R$25 por atleta, tá bom? Barato demais da conta, já vai estar colaborando com um amigo, com um parceiro, nosso amigo corintiano, Frank Lei, né, o Frank, gente finíssima, zagueirão, né, o Becão não é zagueiro agulha, né, o Frank quando ele tava, né, no auge, ele não era aquele zagueirão agulha, era aquele zagueiro firme, então daqui a pouquinho nós vamos estar falando mais desse torneio de veterano aí, um abraço pra todos os atletas, você que acordou agora, gosta de bater um futebolzinho, gosta de colaborar, então tá aí ano base 89, você que tem de 35 para cima, vai lá na BB, chega lá, você vai encaixar no time, vai estar ajudando, né? E daqui a pouquinho nós vamos falar das premiações aí do torneio beneficente em prol do nosso amigo Frank Lei. Frank Lei, gente fina. Daqui a pouquinho também nós vamos estar atendendo, vamos já agradecendo aí o senhor Fernando, o senhor Ataíde Alves Cabral, o senhor Bico Cavaleiro, conhecido como o nome, aliás, né? O nome Jadson, conhecido como Bico Cavaleiro. Vamos trazer o César Menotti Fabiano cantando modão, vamos trazer o Zezé cantando modão, será que esse canta modão também? Vamos ver o que que o César Menotti vai cantar pra nós. Essa aqui? Boa moda! Deixa cair!

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3: 8:21. 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
6: Tá feliz, tá na top. Comigo. Tá feliz, tá na top. Fala, Taidão.
7: Bom dia, Lisiário.
6: Bom dia,
7: meu. É um bom domingo. Lisiário, toca pra nós aí o Boiadeiro de Mato Grosso, pra nós curtir. Vou oferecer esse aqui pro Fernando Baiano. Quero oferecer pro Duboi, o Júnior e o Arlindo Campos lá na Vila Industrial. Tá bom, Lisiário? Um bom domingo.
6: Então tá certo, bom domingo pra você também, meu amigo. Obrigado, bom dia. Fala, mestre.
8: E aí, meu amigo Lisiário, pô. Tá bom, manda pra nós aí. Tá na escuta. Daquele sistema, na gota.
6: Tá bom, tá certo, obrigado. Bom almoço pra você, bom dia pra você, né, pra Vilma também, né, pro senhor Ataíde, Doga, seu papai, um abraço, bom dia. Fernando Baiano, sorte a voz, meu amigo.
9: Bom dia, Lisiada, tudo bem por aí?
6: Quero virar a música,
9: Casimão Freita, Canoeira do Araguaia. Tipo pra Maria Pires, pra Carol, pra Maria Cabral, Badia Cabral lá no Cristo, a vereadora Dayana lá no Cristo.
6: Sei.
9: Helena Alves, Fazenda Corguinho, Fernando, Taidão Cabral, Ione, Yuri, Dileuza, Flávio, o Dedias, Alva Banca, Jurandir, Ivan Dias da Rocha.
6: É?
9: A dona Terezinha,
6: Dorivan Dias da Rocha.
9: Vicença e Gilmar, a sei. Dona Rita,
6: Verônica
9: Manã, todos que gostaram da música do bonde.
6: Ah.
9: O Paçoca e o Genivaldo Fazenda Buritizal.
6: Fazenda Buritizal, não concluiu, né?
10: Fala, meu amigo Lisiar, bom dia, tá bom?
6: Bom, absurdo.
10: Dá a música aqui pra nós, desse aí pra organizada do Ferrachado aí. Toma aqui no Pantanal da Nicolândia, subindo a...
6: longe, hein?
10: Destino a Costa Rica aí.
6: Bacana.
10: Aí eu e o Eduardo na rodagem. Tamo aqui no Pantanal escutando a top.
6: Rapaz.
10: A moda aí pra nós. Movida a diesel aí. Positiva.
6: Deixa comigo o coração a diesel, deixa comigo, rapaz. É, então mesmo, nós estamos aqui passando São Gabriel do Oeste, nós estamos aí chegando quase em Coxim, Rio Verde por lá, né? Bora com bora, bora dele de Mato Grosso, Canoeira do Araguaia e também coração a diesel.

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1: Então tá bom, tá na Top. Estamos falando em nome de carne de carne e tradição. Daqui a pouquinho. Daqui a pouquinho, né? Daqui a pouquinho nós vamos rodar. Aí a Lorena vai oferecer uma moda. É uma música pra Edmar, que tá de aniversário hoje. Daqui a pouquinho nós vamos rodar um trechinho do Feliz Aniversário e vamos rodar aí uma música gospel. Edmar, fica preparado aí que daqui a pouquinho. Não sai de perto do rádio, não, tá bom? Daqui a pouquinho. Aí nós vamos falar aqui, rodar a vinheta do Feliz Aniversário. Vamos rodar, eu vou escolher. Aquela Lorena falou, escolhe. Eu falei, não, vamos rodar uma gospel pra ela. Gosta de música gospel. Eu vou escolher uma gospel aí, a Lorena vai estar parabenizando você e também aproveitando, mandando também um feliz aniversário para Elina Alves, que completa mais um ano de vida hoje também, né? Elina Alves, um abraço para você, bom dia, que Deus te abençoe, tá bom? E claro, com certeza, né, que seja um aniversário feliz, tá bom? Vamos lá falar com ele, Fábio.
2: Bom dia, meu primo Eliciardo. Eliciardo, toca a música pra nós aí. Manda a música. César e Paulinho. Puta que pariu.

0: Mano, Freuze.
1: Nossa.
0: Ver essa música pro Igor Vilhera dos Santos. Tá precisando de uma namorada nova.
1: É.
0: Tchau, obrigado. 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Tô na top. Tchau, obrigado.
1: Não é, o nome dessa moda é pé de bode, viu, Fábio? É pé de bode.
2: Bom dia, meu amigo Eliezer Costa. Tô ouvindo seu programa aqui, tá bom? Manda um modão pra nós aí. Manda pro postinho aqui, beleza? Um abraço. E com Deus aí.
1: Alô, seu Alonso, fica com Deus. Daqui a pouquinho nós vamos escolher um modão, tá? E nós mandamos aí, tá? Minha amiga Amélia, que bom que você lembrou, que já tava preparada. Eu falei pro Tinoco que depois das 8h30 eu ia mandar uma moda, não, se não tava anotado no bloco aqui, mas tá bom, que bom que você vai falar, de repente, nós muda até o nome da moda aqui. Tinoco, grande craque aí da seleção do Figueirão, do Pedra Bonita, lá da Terra Santa, agora, Tinoco, agora lá, o nome agora lá, o Tchãozinho batizou ontem como, diz que da região ali, da Pontinha do Coxo até no Figueirão é Terra Santa, né? Terra Santa aí, quem nasceu aí na Pontinha do Coxo, no Figueirão é Terra Santa, o Tchãozinho, o retor falou ontem. Bora então com a moda do Fábio, pé de bode, viu, Fábio, é o nome da canção, tá? É pé de bode.

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1: 8:40.
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2: 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Que bom, Idão, né? Tamo longe. O Polaco falou agora, hein? O Polaco falou, né? Que, né, ele tá lá no Pantanal, né? Lá na Serra da Herculândia. Ó, longe, hein? Não dá certo. 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Vamos lá, deixa eu pegar aqui um áudio já da minha amiga Amélia, né? Da Amélia, já vou deixar ela falar aqui, que daqui a pouquinho eu vou fazer aqui um bloco, vou rodar um feliz aniversário pra Edmar, que tá completando aniversário hoje, também pra minha amiga Elina Alves, né? A vinhetinha aqui do A Moda, né? Parabéns, aí eu vou rodar, aí eu vou fazer aqui uma, tocar duas canções gospel, né? Vou tocar aí uma música gospel pra Edmar, que a Lorena pediu, e aí pra fazer um bloco pra não acabar uma moda gospel e entrar uma sertaneja, aí nós vamos fazer duas, vou trazer o Gerson Rufino pra fazer duas modas gospel, aí eu volto já atendendo minha amiga Amélia, mas já vou deixar ela falar aqui, que daí nós vamos rodar a moda.
3: Bom dia, meu amigo Lisiar. Tudo bem com você aí?
2: Graças a Deus.
3: Ô Lisiar.
2: Oi.
3: É, o Tinoco tinha pedido pra você tocar uma música pra nós hoje aqui.
2: Fala aí,
3: ué. Não esqueceu dele não, né?
2: Não, claro que não.
3: Toca uma música de Manuel José Rico aí. E você achar que ele é fã do Manuel José Rico ou eu? Aí você toca uma pra nós de Manuel José Rico, fazendo favorinho, oferecendo pro Tinoco, tá bom?
2: Tá bom.
3: Fica muito obrigado, bom domingo, que Deus te abençoe, fica com Deus.
2: Obrigado, eu agradeço ter vocês de ouvinte e ter a amizade de vocês, que Deus abençoe vocês sempre, tá bom? Daqui a pouquinho nós vamos rodar. Deixa eu trazer aqui, o Leandro Leonardo vai cantar pra Edmar, pra Elina Alves, essa daqui, ó.

Aê, muitos anos de vida para Elina Alves e também para Edmar, que tá completando. E também deixa eu fazer uma correção a todos os aniversariantes de hoje, né? Você de Camapuã, dos municípios vizinhos também, tá bom? Vambora então com o momento gospel, essa daqui.

0: aí, Gerson Rufino cantando afinadíssimo, né? Não dá certo aí. Então daí o momento gospel, né? Já hoje já ouvimos aí a palavra de Deus também, né? Das 7 às 8 da manhã. Agora o momento gospel. Aí a gente rodou duas canções gospel, né? Porque a gente ia rodar uma, daí vinha uma moda certa ali. Claro, tudo é música, né? Música gospel, música tem, é instrumental, é voz. Mas agora nós vamos, né, pra moda sertaneja. Deixa eu falar com ele, José de Souza Cachoeira.
1: Eu peguei mais uma aí. É Quarto de Porão. Beleza? Só mesmo pra curtir. Tchau, obrigado.
0: Só tá certo então. Deixa eu trazer a moda do meu amigo Tinoco, do Zé Rico. Linda Morena. Segura, Tinoco.

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2: 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Estamos de volta. Fala, Cristiano. Pintinho Pio.
3: Oi, Diário. Bom dia, meu amigo.
2: Ah.
3: Diário, mandou uma música de Rick Renner, mãe.
2: Certo.
3: Pra minha mãezinha, Dona Elina, tá?
2: Tá,
3: beleza?
2: Ué.
3: E desejo muitos anos de vida, que seja essa pessoa especial, tá? Obrigado, Lisiário. Um abraço aí.
2: Então dá certo, então. Um abraço, Cristiane. Tem um tio seu também que faz aniversário hoje, né? Tem um tio seu que faz aniversário hoje, irmão do seu papai, né? Tem uma tia sua que vai falar aqui, daí ela vai falar, né? Ela vai mandar pra comadre Elina, comadre dela, e claro, também pro irmão dela também, que é irmão do seu papai também. Quer ver? Vamos ouvir?
4: Bom dia, Lisiário. Tudo bom? Pois é, que a música virou um breu, que eu fiz é pra minha comadre Elina Alves. Tô fazendo aniversário hoje. E pro meu irmão José, lá na Fazenda Cachutá também, que tá fazendo aniversário hoje.
2: Aí, ó.
4: Eu ofereci essa música pra eles. Eu queria dar os parabéns pra eles. Que Deus abençoe eles sempre. Muita saúde e paz. Tá bom,
2: Lisiane? Tá bom, dona Teresa. Tá. Obrigado.
4: Deus abençoe.
2: Amém. Deus abençoe a senhora e o seu Beto também. Bom dia pro seu Beto aí, tá bom? Deixa eu trazer a moda que o Cristiano pediu pra mamãe dele, Elina, e na sequência virou um breu com o André Andrade.

0: Aí virou um breu com André e Andrade. Mãe Henrique Renner, deixa eu ver aqui, mensagem de texto, bom dia, Elisiário. Ô Miguel, quer ouvir? Ah, eu vi, Casa de Caboclo, seja bem-vindo à Casa de Caboclo, é moda, Casa de Caboclo, moda boa. Maria Martina, diretamente da Vila Industrial, passando pelo BNH, chegando até os estúdios da Top FM, fala comigo.
1: Mandou um modão aí para mim.
0: Fala com nós aqui, peraí.
1: Bom dia, Elisiário.
0: Bom dia.
1: Mandou um modão aí para mim. Chega para lá, saudades, com Zé Campo, Zé do Campo e Camponeses. Parece para todos que vieram no programa. Tenha um bom domingo para ti e família. E até sábado e domingo, se Deus quiser.
0: Combinado.
2: Manda toda a programação pra minha amiguinha Gilmar, sim, tá fazendo.
0: Quem?
2: Manda toda a programação pra minha amiguinha Gilmar, sim, tá fazendo aniversário, né?
0: É de março?
2: A programação vai pra ela.
0: Tá bom, combinado, tá feito, obrigado. Meu amigo Mário do Carmo, gente boa, gente fina. Vamos rodar, sim. Modão, paixão. Tá, eu vi que você tava sumido, valeu, Mar, não lembrou de nós. Então tá certo, então. Já nós vamos rodar o modão aí, viu, Mário? Fica na sintonia que já nós vamos rodar. Vai ter muitas, muitas e muitas modas boas por aqui.

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2: 9:20. 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
3: Então tá bom, 9:20, tamo de volta. Deixa eu agradecer a Darcy Coimbra, que também tá desejando um feliz aniversário pra irmã da Wilza. Então dá certo, ó, só não vou ter, né, deixa eu só pegar aqui, que puxa em rede, né, deixa eu voltar, aqui, agora sim, né, puxa em rede, aí fica eu falando aqui, e o cara falando em rede também, o João Bosco de Medeiros, né? Então tá certo, seguindo, eu não vou ter, com quem você tá pedindo essa canção, tá, com Lostam, mas vou ter com Benito Esponja, a mesma canção, tá bom? A mesminha é a mesma, eu tenho ela aqui, né? Felicidade com Benites, é muito chique também, tá bom? Castelhano. Senhora Dona Maria Dória, bom dia, tudo bem? Ótimo domingão, vamos rodar sim, tá? Nando Moreno aí, moda boa, moda chique, tá? Somente pra curtir, então tá bom. Nando Moreno, já por aqui na Top FM. Deixa eu ver aqui se tem mais áudio aqui que eu deixei de rodar aqui, né? O Zé Camargo nós já rodamos, o seu Alonso nós já rodamos aqui, o Fábio também já atendemos aqui, né? Então tá certo então. Vamos conferir, Darcy Weber, a moda que eu tô falando com Benítez? Tá aí, ó.

né? Pra, né, vai ser. Acho que. Né, tudo bem. Segue pra outra situação. É, Zelita Lima, bom dia pra você. Vamos rodar aí o Eduardão, né? Uma moda boa do Eduardão. Então tá aqui, vamos com essa daqui.

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1: 9:46.
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0: Então tá aí, Jean Giovanni. Que bacana, que bom. Taça de pranto. Vamos pra mensagem de texto, deixa eu agradecer, né? Agradecer mais uma vez a família Coimbra. Deixa eu agradecer também a Danúbia, que tá desejando um feliz aniversário pra mamãe dela, Daíuse Coimbra, né? É, muita saúde, que Deus, né, proteja sempre. E ela tá dizendo que te ama demais. É o seguinte, Danúbia, chama sua mamãe. É, eu tava olhando aqui, né, as palavras, você dizendo que ama muito ela, e com certeza ama mesmo. Então vamos fazer o seguinte, você vai oferecer uma homenagem, uma homenagem muito bonita, para sua mamãe que tá fazendo aniversário. Você, né, pediu uma música, então é do tamanho de uma música essa homenagem, e ela vai gostar muito, né, dessa homenagem aqui que a gente vai rodar no lugar da música, né? Tem muita música, a gente já até rodei uma que eu acho muito bonita, que é do Rick Renner Mãe, né? E aí a gente vai rodar aí uma mensagem, você oferecendo para sua mamãe que se ama muito ela, então nós vamos rodar uma mensagem falada, tá bom? Aqui, ó. Vamos lá, vamos conferir.
1: Hoje é um dia especial. Eu não poderia deixar de te dizer o quanto você é importante e o quanto a sua presença faz a diferença na vida de quem tem a sorte de te conhecer. Hoje é o seu dia especial, o seu aniversário, um momento que vai muito além de simplesmente mudar a contagem dos anos. Este é o momento de celebrar quem você é, suas conquistas, seus sonhos e tudo o que você significa. Quero aproveitar essa data para te lembrar de algo essencial. Te lembrar que você é uma pessoa única e especial. Não existe no mundo alguém igual a você, com seu jeito de ser, suas ideias e a forma como enxerga a vida. E isso é tão especial que merece ser celebrado não só hoje, mas todos os dias. A vida nem sempre é fácil, eu sei. Há momentos de desafios, de incertezas, de dias mais nublados. Mas mesmo nesses momentos, você continua firme, continua encontrando forças para seguir em frente. E isso me inspira, pois cada desafio que você superou, cada obstáculo que deixou para trás, construiu a pessoa incrível que você é hoje. E tenho muito orgulho de você. E por falar em ser incrível, quero te pedir uma coisa, que nunca deixe de acreditar no seu potencial. Às vezes, a rotina ou as pressões do dia a dia nos fazem esquecer o quanto somos capazes. Mas eu espero que hoje você tire um momento para refletir sobre tudo o que já alcançou e sobre o que ainda está por vir. Porque eu tenho certeza de que há tantas coisas boas esperando por você. Aniversários também são momentos de gratidão. E por falar nisso, quero que saiba que sou muito grata por poder comemorar essa data com você. Sou grata também pelas conversas, pelas risadas, pelos momentos compartilhados, principalmente pela pessoa que você é. Acredite, você é aquele tipo raro de pessoa que deixa uma marca por onde passa. E não tenho dúvidas de que o mundo é um lugar melhor com você nele. Hoje, eu desejo que você tenha tudo o que o seu coração mais almeja. Que seus sonhos, sejam eles do tamanho que você os vê, ganhem asas e se tornem realidade. Que você tenha saúde para enfrentar os dias difíceis, amor para aquecer sua alma, paz para silenciar os ruídos externos e felicidade para iluminar o seu caminho. Além disso, espero que você nunca se esqueça de cuidar de si mesmo. Que você encontre tempo para fazer o que ama.

energias quando for preciso. Lembre-se de que você merece tudo isso e muito mais. Merece dias tranquilos, momentos de alegria e pessoas que te amam exatamente como você é. Hoje, deixe que todas essas verdades preencham o seu dia. Permita-se sorrir sem motivo, dançar sem música e celebrar sem medida. Você merece tudo isso e muito mais. Desejo que cada minuto do seu aniversário seja preenchido com coisas boas, sejam elas grandes ou pequenas, e que você possa levar essa energia para o resto do ano, lembrando-se de que cada dia é uma nova oportunidade de ser feliz. Antes de terminar, eu não poderia deixar de agradecer por tudo que você representa para mim. A sua presença é um presente em minha vida, e as memórias que construímos juntos são tesouros que guardo e que sempre guardarei com carinho no meu coração. Saiba que sempre pode contar comigo, assim como eu sei que posso contar com você. Para finalizar, quero que saibas que meu maior desejo hoje é que você seja muito feliz. Desejo que nosso bom Deus lhe dê muita saúde, paz e amor em abundância. Que nunca te faltem motivos para sorrir, que você encontre inspiração nas pequenas coisas da vida, que as pessoas ao seu redor continuem a reconhecer o quão especial você é, e que este novo ciclo traga infinitas possibilidades e momentos inesquecíveis. Parabéns mais uma vez. Aproveite o seu dia ao máximo e não se esqueça, você merece tudo o que há de melhor neste mundo. Que a felicidade te acompanhe hoje e sempre, e que este seja apenas o começo de um novo capítulo maravilhoso na sua história. Um forte abraço e um feliz.

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0: Não dá certo, Edinaldo Moura, fala comigo.
1: Mais uma moda aí pra nós, com Barreirito.
0: Hã?
1: É, prisioneiro do destino.
0: Não, com quem?
1: Mais uma moda aí pra nós, com Barreirito.
0: Hã?
1: É, prisioneiro do destino, é o nome da canção.
0: Aí vai pra
1: todos, pra Vandeca, Mapo Região, que tá ouvindo o programa do Lisiar neste domingão. E um bom dia a todos, um abraço, Nadão. Tchau, obrigado. E aí, Lulu, vai aceitar, cachorro?
0: Tá, dá certo. Deixa eu mandar um bom dia também pra minha amiga Neuza, que tá na sintonia. Um ótimo almoço, um ótimo domingo. Bom dia pra você, pro seu Milton, pra toda a família. Obrigado por estar na sintonia com a gente. Então tá bom, Naldo Moura. Já vou procurar a moda aqui. Deixa eu trazer o Grupo Reponte. Você já viu falar no Grupo Reponte que toca só vaneira? Bailão do Negro Zé. Ó, vaneira.

0: Tá aí, uma das últimas gravações linda, né, Arnaldo Moura? Só vou falar a verdade, né? Tem muita moda ajeitada demais da conta. Barreirito, Prisioneiro do Destino.
1: Opa, bom dia, meu amigo Elisiardo.
0: Bom dia, meu companheiro.
1: Tudo bem?
0: Graças a Deus.
1: Estamos por cá na escuta do maravilhoso programa de sábado e domingo do nosso amigo Elisiardo. Queria ouvir uma música Amor Absoluto com o Daniel. Para mim ouvir, ofereço para minha esposa e para todos que gostarem da música. Beleza, meu amigo?
0: Beleza.
1: Um bom dia na paz do nosso Senhor.
0: Beleza, fica na paz. Bom almoço para você, para sua esposa. Obrigado, viu? Eu é que agradeço. Já nós vamos, já estamos preparados aqui. Já preparamos uma moda. Deixa eu falar também. 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Bora com moda do Daniel Solo.

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0: 6:21.
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no calor dos teus braços, as duas irmãs, né? Irmãs Galvãs, tá certo então. Agora eu vou trazer o seguinte, né? Daqui a pouquinho eu vou falar com as leis também. Eu vou trazer as Marcianas, uma moda que foi gravada em 1992, faz hora já. E tem um saudoso, você conheceu ele, viu, Naldo Moura? Um saudoso amigo nosso, que já partiu, que é o Buiú, né? Euclides, o nome dele. Quase charado meu compadre, né? Que acho que meu compadre, ele é o saudoso Buiú, era Euclides. E meu compadre, acho que é Euclides, né? Meu compadre de Paraguai, Euclides, eu acho que é assim. Então, quase charado. E o Buiú, né? As mulheres fez um show ali no Parque Exposição, acho que 93 ou 94, mas essa moda ainda estava em sucesso e chamou no palco. Quem quer dançar aqui? Quem foi, né? Nosso amigo saudoso Buiú, andava todo estilosão, cowboyzão, pulou pra cima. Rapaz, me assustou, o homem dançava demais, né? E aí, né? Ele dançou essa moda aqui, ó. Vamos ver se lembra dessa, Naldo Moura, desse modão aqui das Marcianas, as filhas do saudoso Marciano, da dupla João Mineiro e Marciano.

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2: Então tá bom, voltamos por aqui agora 10h32. Fala.
3: Bom dia, meu amigo Lidiar.
2: Bom dia. Lidiar,
3: não sei se você toca assim nessa música que eu vou pedir pra você, mas se me tocar eu agradeço do mesmo jeito. É Estrelinha. Aí eu ofereço pro maridão, familiares, amigos, pra você. E que Deus abençoe o nosso domingo, né? E um bom dia.
2: Bom dia. Opa, claro que nós roda. Nós rodamos agora. Falando nisso, daqui a pouquinho. Daqui a pouquinho eu vou trazer duas modas. E aí na cena do bloco eu vou trazer uma moda do sobrinho, né? Da minha amiga Neuza. Depois eu tava lembrando, né? Lembrando que o Dogrinha é filho da irmã da minha amiga Neuza, aqui que mora aqui pertinho, a esposa do seu Milton, a mamãe do Gustavo Rezende, né? Do meu amigo Everton Malaquia, né? Da Simone também. É, lembrei. E aí eu vou trazer o seguinte, eu vou tocar uma moda que tá bem repercutida, que eles regravou, Toalha Branca com. É, o Léo e Rafael, né? O Léo Guano e o Rafael, que é o Dogrinha, que tá fazendo aí, que eu falei.

hoje mais cedo, fiz todo aquele elogio. Então daqui a pouco nós vamos trazer o Douglinhas e o com o Sandro e Ronaldo, vai ser um quarteto musical na saída do bloco. Vou deixar cair que eu não tenho ela na playlist, vou ter que rodar, né, no outro computador aqui. Mas vambora aqui com a Estrelinha e também na sequência o João Mulato e o Douradinho. Depois na saída do bloco nós vamos com o Léo e Rafael.

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1: 10:40. 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
2: Viajante solitário.

0: eu vou pegar, né? Só a voz do Dogrinho e do Léo Goiano, né? Ao vivo, simples, com dois violão, né? Bacana, bom demais da conta aí. Viajante Solitário da dupla César e Paulinho, né? Bacana, bom absurdo, né? Canta que é uma barbaridade. Deixa eu pegar áudio aqui, chegando por aqui.
1: Bom dia, aqui é o Júnior, moro em Campo Grande, mas tô aqui em Camapuã.
0: Fala pra nós.
1: Pesqueiro do Cacildo aqui.
0: Ah.
1: Troca pra nós e João Boiadeiro. Mandar pro seu Vilso e pra dona Flávia. Obrigado.
0: Combinado, já vai lá. Que a César e Paulinho chega cantando. Vai de roda na sequência, João Boiadeiro.

Então tá bom, tá feliz, tá na top, mas temos que ir também, né? E claro, estamos felizes de ter você aí do outro lado, que acompanhou a nossa programação, a minha, a sua, a nossa de sempre, né? Sabadão e domingão, tocando as melhores modas, mergulhando em todo o estilo sertanejo e claro, nas duplas mais raízes, nas modas boas, né? E claro, com certeza, passando por aqui na Top FM, na nossa programação do final de semana. Sabadão, até as 8 da manhã, domingão, a gente vai ter essas horas. 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Um abraço aí pro João Paulo, para toda a equipe. E claro, nós agradecemos também, um abraço a todos os clientes aí da Casa de Carne e Tradição. E, né, vambora. Bora deixar uma do René e Ronaldo por aqui. Se der tempo, uma do Ronaldo Viola e o João Carvalho também, né? Modão ajeitado. Agora faltando 6 minutos, né, para as 11 da manhã. Quero desejar para você um ótimo almoço, né? Um ótimo começo de semana, que hoje é domingão, o primeiro dia da semana. Amanhã é segunda-feira, mas é o segundo dia da semana. Que Deus abençoe a todos, né? Fique todos com Deus e o sigam.

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1: 11:03.

0: Estamos de volta com o programa Alto Astral. 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Esse nosso programa tá chegando. Para fazer diferente. Então, diferentemente falando, tá na hora da Jovem Guarda, velho.
1: Estou com a razão do que digo, não tenho medo nem do perigo. Minha caranga é máquina quente, eu sou terrível.
0: Segundo estudos realizados, a juventude mais feliz de todos os tempos no Brasil foi a juventude da época da Jovem Guarda. Época da lambda.

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12: 11:24.
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7: 11:43.

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5: Meio-dia e três.
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8: Meio-dia e 22.
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11: Não dá pra sair acreditando em tudo que você ouve, não. 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Ou não, né?

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9: Meio-dia e 43.
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1: 1:03.
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4: 1:22.

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5: 1:41.
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1: 2:04.
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3: 2:21.
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6: 2:45.
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4: 3 e 1.
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1: 3:20.
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17: 3:44.
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2: 4:21.
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8: 4:42.
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11: 5 e 3.
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6: 5:21.
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10: 5:44.
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10: 6 e 3.
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9: 6:22.
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4: 6:40.
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3: 7:03.
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3: E se eu te disser que o caminho para a vida eterna está na sua alimentação, você acredita? Conforme estudos, devemos comer 70% cru, 30% cozido e zero frituras, enlatados e embutidos. Mas como isso vai me levar à vida eterna? Nosso corpo é uma máquina que carrega nossa alma e espírito. Sendo assim, quando cuidamos do nosso corpo, estamos também indo em direção à transmutação, ou seja, vamos rejuvenescendo, nossa tecnologia mental fica mais acelerada e aumenta a nossa capacidade de desenvolver habilidades. Juntando uma boa alimentação com exercício físico e treinamento mental, nos tornamos super-humanos e as pesquisas continuam. Ficou curioso? Quer saber mais? Busque conhecimento em www.dáquila.com.br.
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8: 7:42.
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9: Símbolos do movimento hippie, que era o verão do amor dos anos 60, para você ter uma ideia. E aí a canção foi escrita pelo John Phillips, integrante do grupo The Mamas e The Papas. E é para lá que eu levo você nesse ritmo.

Mm-hmm.

Catedral Zé Leandrinca, você ouviu aí, ó, 1985, ela que é lá de Niterói, no Rio de Janeiro. Essa música é uma versão em português do Catedral Song, da cantora Tanita Tikarhan, né? E tornou-se um sucesso muito legal na voz da Zé Leandrinca, belíssima a voz da Zé Leandrinca, e foi forte presença nas rádios brasileiras dos anos 90.

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3: 8 horas.
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15: 8:04.
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